0: duas horas.
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nada de desistir, porque os sonhos são para se lutar para os alcançar. Foi assim que eu vivi a minha vida toda. 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

nem sempre temos, mesmo quando pedimos ajuda, nem sempre temos as pessoas certas ao nosso lado. Felizmente também passei por isso. Mas também já tive pessoas que me salvaram a vida. Profissionais de saúde, sim. Tenho a plena consciência e tenho sido acompanhada pelas melhores pessoas. Tenho a melhor família sempre para saber lidar com as coisas, para não me ir abaixo como fui abaixo durante muito tempo. E, acima de tudo, eu estou a poder fazer aquilo que eu gosto. Eu estou a poder seguir o meu caminho na música.

3 horas. 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

Duas coisas fundamentais, que uma é não se deixar iludir pela fama, não queiram vir para esta profissão para serem famosos. Venham porque amam a representação, a arte de representar. E terem a humildade de começar cada trabalho como se fosse o primeiro. Não acharem que já sabem tudo.

0: 4 horas.
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bem ou mal, permitiu em termos de criação. Eu falo por mim, foi uma coisa incrível que aconteceu, porque aquele isolamento, para mim, pelo menos, foi muito inspirador. E se calhar até a criar com base na desgraça, seja própria ou seja alheia, mas a verdade é que foi um período que permitiu fazer coisas como nunca tínhamos feito antes.

tenho pessoas deficientes na família, tenho um tio deficiente, que é para mim completamente normal, portanto é especial, não é? Todos nós temos algo sempre para lhes mostrar que é nosso. Neste caso, eu tenho a minha música para mostrar, e se com ela consigo, de certa forma, fazê-lo

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cada vez as pessoas envelhecem mais tarde, né? Vão mais tarde para as instituições, o que é bom, porque ficam até mais tarde nas suas casas, mas quando vão também já vão normalmente em estados mais difíceis, mais dependentes. Portanto, eu acho que as IPSS enfrentam uma situação um bocadinho complicada, porque podia haver mais apoios, e acho que é um trabalho que não é muito valorizado a nível da nossa sociedade, porque somos nós que muitas vezes somos a família, as minhas colegas, os ajudantes do lar, estão ali 24 horas com eles, e acho que é um trabalho que devia ser mais valorizado a todos os níveis.

0: Ou foram 26? Não, 20, não, 26. Foram para aí 27. Não, 20, não, foi na cozinha, foi no micro-ondas. Ah, falta a marquise. 28. Não, mas espera aí, o gato. Não, não pode ser que o gato está todo estressado. Foram 29 no mínimo. 30, não se fala mais nisso.
1: Eu vou fazer jantar então.

E eu ficava verdadeiramente comovido por ver que aqueles senhores de família, invariavelmente, o tributo pegavam na viola e saltavam umas músicas nos senhores que eu não sabia que eram, mas aprendi a saber muito cedo, que eram Zeca Afonso, mas eram Correio Oliveira, e aquelas coisas todas da luta durante o 25 de Abril. E eu vi a comoção e a emoção com que o pai, o filho, as pessoas cantavam aqueles temas, e despertou-me, em boa hora, para perceber o que é que foi viver.

0: No dedo.
1: Criança pela Paz é um projeto que eu tinha na cabeça já há alguns anos. Com a pandemia depois consegui desenvolver a minha cabeça, obviamente, melhor. E é um projeto que veio como finalidade doar instrumentos musicais e bolsa de estudo à criança refugiada e criança carenciada também. O projeto em si é um projeto que veio uma série de cantoras muito conhecidas, todos a fazer um dueto com uma criança. São todos duetos que vêm do repertório do cantor e depois há um tema com todos eles. De repente em estúdio tinha qualquer coisa como uns 60 entre cantores e crianças, ou 60 pessoas. Foi uma maluquice, mas gostei imenso. Espero que se repita.

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1: 7 horas.
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0: 8 horas.
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2: O Autódromo Internacional do Algarve foi distinguido com a Certificação Ambiental de 3 estrelas, atribuída pela Federação Internacional do Automóvel, o nível máximo no sistema de avaliação de sustentabilidade no desporto motorizado. A distinção reconhece as políticas ambientais e de responsabilidade social implementadas pelo circuito. Os vereadores do PSD na Câmara Municipal de Portimão propuseram a realização de um estudo técnico para a avaliação de 2 pontos considerados críticos da circulação rodoviária na cidade, proposta que foi aprovada em reunião do Executivo. Em causa estão a rotunda da PSP e a rotunda da Mercedes, onde os social-democratas defendem uma análise às condições de segurança rodoviária, fluidez do trânsito e acessibilidade. A iniciativa não prevê, numa fase inicial, qualquer intervenção no terreno, visando apenas a recolha de dados técnicos para a futura tomada de decisão. A proposta contou com votos favoráveis do PSD e de um vereador do Chega, abstenção do PS e votos contra de 2 eleitos do Executivo Municipal. O município de Lagoa promove no dia 24 de junho uma cerimónia de reconhecimento às empresas do concelho distinguidas com os estatutos PME Líder e PME Excelência, atribuídos pelo IAPMEI. No total foram reconhecidas 49 pequenas e médias empresas, das quais 18 com o estatuto PME Excelência. O Prémio Inovação Dieta Mediterrânica regressa à Feira da Dieta Mediterrânica em Tavira, entre 3 e 6 de setembro, passando a estar aberto a projetos de todo o Algarve. As candidaturas decorrem até 24 de agosto. Em Albufeira, uma conferência sobre um novo regime urbanístico reuniu especialistas e técnicos para debater as recentes alterações legislativas no setor, com enfoque na simplificação de procedimentos e na modernização da gestão territorial. Em Almancil, a segunda caminhada pela saúde juntou cerca de 640 participantes numa iniciativa de promoção da atividade física e dos estilos de vida saudáveis, integrada no calendário regional de marchas e corridas do IPDJ. Em Silves teve início o ciclo de espetáculos de teatro sénior, promovido pelo município, envolvendo grupos dos polos de educação ao longo da vida, numa iniciativa que decorre durante os meses de junho e julho e que visa promover o envelhecimento ativo.

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Eu acho que é importante descentralizar e levar os concertos também aos pequenos meios, e isso é uma ideia que me apraz muito, muito mesmo. E tomara que muitas outras câmaras municipais adotem esta forma de estar na cultura, porque é muito importante. Não são só as pessoas dos grandes centros que têm direito a ver coisas bonitas a acontecer, não é?

porque nós estamos num mundo muito de marketing e de velocidade muito rápida, de busca de audiências, e então exploram-se fórmulas que tragam muitas visualizações ou muita audiência e com investimentos mais baixos. Ou seja, há aqui uma certa ganância de quem explora os meios de comunicação. O que quer é faturar e gastar o mínimo possível dos artistas que lhes dão conteúdos. E eu digo isto sem problema nenhum, falo das televisões em Portugal, não falo das rádios, porque infelizmente a maior parte das rádios boas como a nossa, de alguns publicidades, algumas almas generosas da região que percebem que essa rádio faz falta para dar identidade a uma região, neste caso ao Algarve e em especial à região portuguesa.

0: 9 horas.
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0: estão a ouvir o material, que é um tema que eu escrevi muito a pensar nos meus filhotes, que são 50% portimonenses, que a mãe deles é de Portimão, ou seja, foram anos e anos aí na Pedra Mourinha, aí no restaurante dos meus ex-sogros, que era o Paladar, e por isso é uma das terras da minha vida, Portimão. Sobretudo no verão, fico horas a escolher naquela barraquinha dos lados e aquela número 1 lá embaixo.
1: Com os geladinhos tirados da máquina?
0: Exatamente.
1: Ah, também é possível isso. Maravilha, maravilha.
0: São as coisas boas da vida.

0: 10 horas.
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Olá, muito bom dia. É segunda-feira, 22 de junho. Sejam bem-vindos. Café e Companhia vai ficar por aqui até bem perto da uma da tarde. Começamos com Sir Ivan e o tema Sou Tão Fácil. E o céu hoje apresenta-se parcialmente nublado. A 28 graus será a máxima prevista para hoje. Em Faro, o vento vai soprar fraco de sudeste. Portanto, as temperaturas quentes continuam a fazer-se sentir. Estamos no verão, portanto, é no Algarve que se está bem e de preferência de molho. Mas, há sempre um mas. Estou a olhar aqui para a previsão para os próximos dias e vejo chuva na quinta-feira. Mas eu amanhã vou estar cá novamente, quinta também, de facto a atualizar as previsões para o estado do tempo, mas eu já acredito em tudo, portanto, com as alterações climáticas que se vão fazendo sentir cada vez mais, eu acredito em tudo. Geralmente chovia era em agosto. Pronto, lá iremos. Amanhã falaremos, quinta também, aliás, todos os dias da semana. Sou a Isabel Costa, vou então ficar por cá até à uma da tarde com as nossas habituais rubricas. Dentro de momentos iremos conhecer os principais temas que marcam a atualidade de hoje, juntamente com as capas dos jornais. Nesta primeira hora tem também as notícias do mundo agrícola, um expresso curto para ser servido e a presença habitual do Daniel Vieira com os dias da história e do Agostinho Bizarro com o seu almanaque. A segunda hora vai abrir, como sempre, com as habituais previsões para os 12 signos do zodíaco. Haverá notícias do mundo da música e as curtas do dia. E depressa chegamos à terceira e última parte, um misto. Voltaremos novamente à informação e acabaremos a rir com a boa disposição dos novos parodiantes de Lisboa. Junte-se a isto tudo a nossa boa disposição, a alegria em estar aqui deste lado e a nossa seleção musical, e vai ver que a sua manhã vai passar num instante. Voltamos à música agora para escutarmos primeiro o Shorty com a Encruzilhada e logo a seguir a Lika ao lado do Luís Caracol. Têm juntos um tema novo, intitula-se O Meu Salmo. Desejo-lhe então uma espetacular semana na nossa companhia.

Começamos já com a notícia do Reino Unido. Keir Starmer anuncia demissão e deve ser substituído em breve. Colômbia vira à direita com a vitória do candidato apoiado por Trump por uma margem estreita. O advogado antissistema Abelardo de las Priella, apoiado pelo presidente dos Estados Unidos, ganhou as eleições presidenciais deste domingo na Colômbia. Onda de calor, diretores defendem que escolas sem conforto térmico devem suspender aulas. Mais de 30 concelhos do interior norte e centro em perigo máximo. Temperaturas 10 graus acima do normal para a época em vários países europeus. E Portugal pode registar a segunda onda de calor em menos de um mês. Não precisa de ser tudo desenrasca. Livre acusa governo de falhar e pede cultura de prevenção. O distrito de Leiria é um dos mais afetados pelo comboio de tempestades que varreu no início do ano o país. Acolhe esta segunda-feira o arranque das jornadas parlamentares do Livre. Teherão e Washington criam célula de gestão de conflitos para pôr fim a combates no Líbano. Irão interrompe negociações com os Estados Unidos após novas ameaças de Trump. Navios sul-coreanos atravessam Hormuz durante diálogo entre os Estados Unidos da América e Teherão. Quatro aeroportos de Moscovo encerrados devido a ataques com drones. Explosão em terminal de gás no Catar deixa 54 feridos e 18 desaparecidos. E subiu para 21 o número de portugueses afetados pelo incêndio em resort na República Dominicana. O governo garante que estão todos bem e alojados noutras unidades hoteleiras. Não ganharam para o susto. Agora as capas dos jornais. Começamos com o Diário de Notícias. Diretores escolares querem suspender aulas devido ao calor. Ao DN, o Filinto Lima, presidente da Associação Nacional de Diretores de Agrupamentos e Escolas Públicas, diz que as escolas nos distritos mais afetados devem fechar. As temperaturas podem chegar aos 40 graus em várias cidades. Congresso PSD, Montenegro anuncia 8 reformas para contrastar com o imobilismo. Agora o Jornal Público, há 54 clínicas a promover-se como medicina integrativa sem controlo. Em 10 anos, um total de 1,2 milhões de euros foram angariados por 8 centros através de fundos da União Europeia. Congresso do PSD, Montenegro anuncia entrada em empresas estratégicas. Na saúde, ministro associa falta de médicos de família à imigração. Agora, o Jornal de Notícias dá conta que já morreram 4 crianças vítimas de violência doméstica. Homem referenciado pela PSP atira-se do 8º andar com a filha de 4 anos ao colo, em Santarém. Instituições de apoio em risco de fechar por falta de dinheiro. O governo promete encontrar solução. Linha vermelha nas pensões e plano para construir o futuro. Montenegro fecha o Congresso a explicar falhanço no pacote laboral e lança outras reformas. Agora, o Correio da Manhã traz à capa esta violência doméstica que falei ainda agora, que aconteceu em Santarém. Um pai arrasta a filha de 4 anos para a morte, saltou com a criança ao colo de um 8º andar. O Jornal de Negócios, governo avança com regime para a gestão de condomínios. A área estava sem regulamentação, transparência e responsabilidade. Estava sem regulamentação, assim aqui a legislação terá enquadramento legal com regras claras para assegurar transparência e responsabilidade das empresas. Há uma entrevista, uma conversa capital para acompanhar com Gonçalo Regalado, o CEO do Banco Português do Fomento. Diz que os empresários aguardam pelo melhor momento e deixa críticas a reguladores. Portugueses querem que seguro exija mais ao governo e aos partidos, é o que revela uma sondagem. E Montenegro acena com um fundo para entrar no capital de empresas. Agora, o Jornal Económico, quais as soluções para a crise na habitação? É a pergunta que deixa.
Incerteza convence bancos centrais a fugir do dólar. CIP mantém pé fundo. Lei laboral é para mudar. Visto prévio do Tribunal de Contas deve ser usado apenas em casos excepcionais. Trump dá a mão a Bibi, apesar de paz estar mais próxima. Agora, a imprensa desportiva. Começamos com o jornal O Jogo. Francisco Conceição contra a ideia de que Cristiano Ronaldo é a primeira opção de passe no ataque da seleção. Diz que o coletivo não sente essa necessidade. Outra capa, o Record, traz Pote e Amorim na fotografia. Amorim namora Pote, o treinador coloca antigo jogador na lista do Milan. E fechamos com o jornal A Bola. Pavlidis fica no Benfica. Mário Branco, diretor-geral dos Encarnados, e o futuro do avançado grego pretendido pelo Beşiktaş. E é tudo. Voltamos à música para escutarmos Quinta do Bill com A Saudade Aperta. Logo depois, entrou Daniel Vieira com Os Dias da História.

0: 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Condenação de Galileu pela Inquisição. Foi neste dia que a Inquisição emitiu a sentença contra Galileu Galilei, acusado de divulgar uma falsa doutrina e de não ter cumprido a decisão de um julgamento anterior. O tribunal deu-o como culpado de heresia por continuar a afirmar que o Sol permanece imóvel no centro do universo e que a Terra se move e por ter ignorado o aviso de que estas ideias contrariavam as Sagradas Escrituras. Foi, portanto, intimado a rejeitar essas opiniões e condenado à prisão por tempo indeterminado, sentença depois comutada em prisão domiciliária. Galileu foi forçado a abjurar as suas ideias, mas diz-se que terá proferido a célebre expressão «Epor si move», porém ela move-se, que se tornou uma máxima do valor do conhecimento científico. Galileu Galilei nasceu em Pisa em 1564 e desde cedo manifestara interesse pela matemática e pela física. Ensinou geometria e astronomia na Universidade de Pádua, ao mesmo tempo que se debruçava sobre vários problemas científicos, como a existência das marés e a natureza dos cometas. Foi, no entanto, a sua adesão à teoria heliocêntrica de Nicolau Copérnico que o lançou numa longa controvérsia e levou à sua condenação. Esta teoria contradizia vários passos da Bíblia e era igualmente contestada por diversos astrónomos da época. Em 1616, foi sujeito a um primeiro processo no qual foi intimado a abandonar as suas ideias. Foi a publicação de um novo texto, em 1632, que o colocou novamente sob a alçada da Inquisição. Galileu regressou à sua quinta em Florença e dedicou os seus últimos anos de vida a escrever um novo tratado que foi publicado nos Países Baixos para escapar às proibições em vigor. O seu estado de saúde declinou rapidamente, vindo a morrer em 1642. A proibição que pendia sobre as suas obras foi só levantada no século XVIII, embora só no século seguinte tenham desaparecido todas as objeções ao heliocentrismo. Em 1992, o Papa João Paulo II lamentou o tratamento dado pela Igreja a Galileu e reconheceu os erros cometidos no seu processo. 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

Olá, viva! Boa segunda-feira, bom arranque de semana. O Dia Mundial da Osteopatia celebra-se anualmente a 22 de junho. A data assinala a criação desta terapêutica em 1874 pelo médico norte-americano Andrew Taylor Steele. A osteopatia é baseada no princípio de que o bem-estar depende do bom funcionamento de todos os sistemas. Por isso, atua essencialmente a um nível do sistema neuromusculoesquelético, abordando o doente de uma forma global e centrando-se nas causas e não apenas nos sintomas que este apresenta. Aniversário de hoje para uma cantora, compositora e atriz norte-americana, vencedora de Grammy, Emmy e Tony Award. Faz 73 anos. Chama-se Cyndi Lauper. É conhecida por ser uma lenda feminina do rock and roll, além de uma das maiores artistas de todos os tempos. Estreou-se no cenário da música no início da década de 80 e obteve sucesso com o lançamento do seu álbum em 1983, She's So Unusual, que ganhou 6 discos de platina nos Estados Unidos da América pelas vendas de 6 milhões de cópias.

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1: São 10h41, agora a informação do mundo agrícola. Dados recentes indicam que a produtividade do trabalho agrícola aumentou 277% nas últimas três décadas, contribuindo para que a agricultura e a floresta representem atualmente 5,1% do Produto Interno Bruto Nacional. No Parlamento, o Ministro da Agricultura e do Mar, José Manuel Fernandes, anunciou que o apoio extraordinário de 30 milhões de euros destinado aos agricultores dizia, afetados pelas recentes tempestades, deverá ser votado na próxima semana. O governante defendeu igualmente a necessidade de uma reforma laboral adaptada às exigências do setor, considerando que poderá ajudar a responder à escassez de mão de obra e permitir melhores condições salariais. A proposta de revisão de legislação laboral acabou, contudo, por ser rejeitada, uma decisão que mereceu críticas da Confederação dos Agricultores de Portugal, cujo presidente manifestou profundo desapontamento, alertando que os problemas que a reforma procurava resolver deverão manter-se. Também na Assembleia da República foi aprovada por unanimidade a prorrogação por mais 120 dias da reapreciação do projeto de lei para revisão do regime da propriedade rústica, permitindo o aprofundamento da discussão sobre a organização fundiária e a gestão do território. É tudo. Se quiser obter informação mais detalhada sobre estes outros temas, basta aceder a agroportal.pt.

Jorge Palma, cá estamos nós outra vez. E assim é. Vamos agora ao Expresso Curto, que não é assim tão curto. Foi da autoria do editor da secção internacional, Pedro Cordeiro. Intitula-se "Acho que és tu o que está mal em mim". Primeiro que tudo, o título deste curto vem de What's Wrong With Me, dueto maravilhoso que Olivia Rodrigo e Robert Smith, vocalista dos The Cure, a quem já se unira numa bonita versão de Friday I'm In Love, entoam em You Seem Pretty Sad For A Girl So In Love, disco que anda a tocar muito em minha casa e não só pelo amor que a prole tem a artista. É um álbum conceptual, extraordinário, sobre o amor do bichinho que um dia mexe connosco até ao desencanto e como geri-lo se o sentimento não morreu. Trabalho de maturidade de uma mulher de 23 anos? Pensem no que já tinham feito os Beatles. Brava! Estará o primeiro-ministro do Reino Unido de saída, dias depois de ter garantido que o regresso do seu camarada trabalhista Andy Burnham ao Parlamento, toma posse esta manhã, não afetaria o plano de levar até 2029 o mandato que conquistou nas urnas há 2 anos. Os jornais britânicos escrevem que Keir Starmer está em reflexão e admitem que anuncia hoje um calendário para abandonar o cargo. Aliás, esta hora já abandonou. À hora que foi escrito este curto ainda havia essa incógnita no ar, mas já é certo. A confirmar-se, será o 6º chefe do governo em 20 anos, que sai sem ser por decisão do país nas urnas, e isto num sistema político que favorece as maiorias absolutas e sacrifica a representatividade em nome de uma suposta estabilidade. Tradicionalmente fomentador do bipartidarismo, vê singrarem cada vez mais forças políticas numa fragmentação que dificulta gradualmente a arte de governar. A vitória surpreendente na dimensão que não no facto de Burnham na eleição intercalar de quinta-feira e o acumular de vozes em seu apoio semearem dúvidas no chefe do executivo sobre a confiança de que goza no grupo parlamentar crucial para o legitimar. A história recente diz que em 2 décadas só Gordon Brown, em 2010, e Rishi Sunak, em 2024, saíram após perderem legislativas. Tony Blair, que governou entre 1997 e 2007, passou a pasta a Brown por fastio popular e partidário. David Cameron, que governou entre 2010 e 2016, saiu por ter perdido o referendo do Brexit. Theresa May, que governou entre 2016 e 2019, por não ter conseguido consumar a saída da União Europeia. Boris Johnson, que governou entre 2019 e 2022 por acumulação de escândalos. Liz Truss governou 1 mês e meio em 2022 porque a mera enunciação da sua política económica causou um AVC aos mercados. Starmer deu lacónicos parabéns a Burnham nas redes sociais, na sexta-feira, ao ser anunciado o triunfo deste com 54% dos votos no círculo eleitoral de Makerfield, onde Yours Truly passou parte da semana passada em reportagem. O homem, que já fora deputado entre 2001 e 2017, o ano em que se tornou presidente da Câmara da Grande Manchester, nunca escondeu que volta a Westminster para disputar o cargo ao chefe. E se este último sempre assegurou que concorreria a qualquer eleição interna que outro desencadeasse, isso parece agora menos certo. Desde a contagem de votos em Makerfield, não houve vaga de fundo, nem sequer um carneirinho a pedir em público ao impopular Starmer que permaneça ao leme. Em privado, terá havido apelos contrários. A confirmar-se a retirada do antigo chefe da Procuradoria da Coroa, que nas legislativas de 2024 pôs fim a 14 anos de governos do Partido Conservador, marcados pelo Brexit, pandemia e guerra na Ucrânia, ela não será imediata. A aposta dos jornalistas de política britânicos vai para um afastamento no outono, depois da conferência anual do partido. Além de evitar um vazio de poder, daria tempo a Starmer para cimentar o seu legado e a Burnham para formar equipa capaz de governar o Reino Unido, se
ascender à chefia do partido. Será primeiro-ministro, ministro sem ter de ir a eleições. Também teriam tempo outros putativos aspirantes, como o S. Streeting, que em maio se demitiu de ministro da Saúde com esse propósito. O que não parece fácil é algum suplantar, aliás, a popularidade de Burnham entre os militantes. Como perdeu Starmer a favor com que... Como perdeu Starmer o favor com que foi levado ao poder, faz 2 anos no próximo dia 4 de junho. Primeiro, há que frisar que a vitória trabalhista de então foi estrondosa em deputados, mas não em votos. Desde então, políticas impopulares, como o do subsídio de aquecimento das casas, o agravamento de requisitos para receber prestações sociais, o aumento indireto de impostos, afetaram a sua popularidade e, ao reverter algumas, total ou parcialmente, perdeu a autoridade. A situação económica global não ajudou, as sondagens negativas empilharam-se e houve os maus resultados do partido nas eleições locais de maio, com perda de centenas de vereadores e noutra intercalar para o Parlamento em que um deputado trabalhista sucedeu um dos verdes. Cidadãos que não vêem melhoras nos serviços públicos nem no custo de vida ficaram escandalizados com a nomeação para embaixador em Washington da velha glória trabalhista Peter Mandelson, íntimo amigo do milionário pedófilo americano Jeffrey Epstein, a quem terá passado informação financeira de Estado. Foi detido e está sob investigação. Depois de Streeting, renunciaram o ministro da Defesa, o respeitado John Ely, acusando o primeiro-ministro de falta de autoridade por não ter forçado a titular das finanças, Rachel Reeves, a alocar à sua pasta verbas que considera indispensáveis na atual conjuntura geopolítica. Saíram também 6 secretários de Estado, 4 dos quais com o intuito de pressionarem o líder do governo a aceitar que a sua hora chegou. Embora batido em Makerfield, o Reform UK encabeça as intenções de voto para as próximas legislativas. Ora, o que Burnham quis mostrar ao partido a nível nacional e ao país é que é ele o homem que pode vencer a direita radical. Outra realidade que a eleição intercalar revelou foi a disponibilidade de muitos eleitores progressistas, portanto os liberais, democratas e verdes mormente, para apoiar um trabalhista se a alternativa for dar o poder aos xenófobos de Farage. Ou Farage, até conservadores terão votado útil em Burnham. De forma mais vasta e pensando na vaga que graça pela Europa, é de crer que não haja inevitabilidades em política. Não estamos condenados a ver mandar em cada país quem se alimenta de ódio e desumanização. O maior desafio de Burnham está só a começar. Fechado em Chequers, residência de férias, Starmer terá conversado com a mulher, Vitória, com amigos e aliados. Veremos o que diz hoje, se é que diz. Em todo o caso, é-me estranho este fagocitar de primeiros ministros. Por alguma razão, as legislaturas têm a duração estabelecida na lei, 5 anos no Reino Unido, 4 em Portugal. Conquanto útil a flexibilidade de desencurtar para resolver bloqueios políticos e sem negar erros do ainda morador do número 10 de Downing Street, temo que um rolo compressor em que ciclos de notícias acelerados com sofreguidão de encher chouriço se aliam ao imediatismo das redes sociais e à obsessão dos políticos com a popularidade, levando este estado de coisas, que nada resolve ao cidadão e só favorece quem sabemos. E não queremos. E é tudo. É o Expresso Curto de hoje. Um bocadinho longo este curto. Da autoria do editor da secção internacional, Pedro Cordeiro. Faltam 4 minutos para as 11. É o final da nossa primeira hora de emissão. A boa notícia é que há mais 2 horas pela frente. E a próxima hora vai já trazer-lhe as previsões para os 12 signos do zodíaco. A Joana Espadinha diz que ninguém nos vai tirar o sol. Nem mais. Quando consigo ir desse lado, boa semana. Até já.

0: 11 horas.
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de humano e pouco mais. Há pouco à toa, falar a dois. E os Rich Fellas com Basta Sorrir. Bom dia mais uma vez. Entramos na segunda hora, segunda-feira, 22 de junho. Vamos às previsões para os 12 signos do zodíaco e começamos já com o primeiro da lista, o signo carneiro. Há uma porta que tens tentado abrir à força. Hoje descobre se existe uma janela ao lado. Touro, o conforto é agradável, mas o crescimento raramente acontece no sofá da vida. Experimenta algo diferente. Estamos a começar bem, não é? É para termos uma semana animada. Gêmeos, uma conversa aparentemente banal pode esconder a resposta que procuravas há semanas. Escuta mais do que falas. Caranguejo, nem todas as saudades merecem uma visita. Algumas existem apenas para lembrar o caminho percorrido. Leão, hoje não precisas de ser o protagonista. Observa o palco e aprende com os outros atores. Virgem, a tua lista de tarefas está organizada. O universo não. Aceita uma pequena surpresa sem reclamar. Balança, se não consegues decidir entre dois caminhos, talvez seja porque nenhum deles é o teu destino. Escorpião, algo que consideravas terminado pode revelar uma segunda vida. Nem todas as histórias acabam onde pensamos. Sagitário, o horizonte continua lá, mas hoje a descoberta mais interessante pode estar mesmo ao teu lado. Capricórnio, a persistência é uma virtude, a teimosia é outra coisa. Hoje tenta perceber qual delas te acompanha. Aquário, uma ideia estranha pode ser a melhor do dia. Não a descartes apenas porque ninguém a teve antes. Peixes, os sonhos são mapas desenhados pela imaginação. Hoje, escolhe um deles e dá-lhe um primeiro passo real. Pensamento do dia, comum a todos, a vida raramente muda num grande momento. Normalmente muda numa pequena decisão que parecia insignificante quando foi tomada. Ah, pois é. É para pensar. As previsões ficam por aqui, voltam amanhã e valem o que valem. Desnorteado, um tema, aliás, dos GNR para ouvirmos já de seguida.

0: os filhos perdidos da Guiné.
1: Ouvimos o Raul Menarte com o tema Na Bissau e há pouco El Perto És com Hora Sem Vagar. São 11, praticamente 26 minutos. Vamos às novidades que nos chegam do mundo da música. E começamos já com vários músicos, políticos, jornalistas e associações. Estão entre os mais de uma centena de nomes identificados numa alegada lista de potenciais alvos do movimento armilar lusitano, uma milícia de cariz neonazi, segundo informação divulgada no âmbito de uma investigação judicial. Entre os nomes referenciados constam os músicos Dino de Santiago, Fado Bicha e o falecido cantor Marco Paulo, bem como a rapper Minda Guevara. A lista incluiria ainda outras figuras públicas, como comentadores, humoristas, jornalistas e ativistas, entre os quais Nuno Markle, Clara Não, Diogo Faro, Tânia Graça, Cláudia Semedo, André Carrilho e Alexandra Lucas Coelho. De acordo com a informação citada no processo, os nomes identificados eram considerados pelo grupo como uma ameaça aos seus interesses, sendo referenciados para eventuais ações futuras. A investigação do Ministério Público indica que o movimento armilar lusitano é composto por 11 arguidos, 4 dos quais em prisão preventiva desde o ano passado, estando também identificados suspeitos fora do país pela polícia judiciária. Segundo os elementos recolhidos, o grupo terá igualmente planeado ações contra figuras figuras políticas nacionais, incluindo o primeiro-ministro e outras personalidades do Estado. A investigação refere ainda que a lista incluía associações, coletivos e partidos políticos como o SOS Racismo, ILGA Portugal, Associação 25 de Abril, bem como PAN, LIVRE, Bloco de Esquerda e PCP. As autoridades continuam a acompanhar o caso no âmbito do combate à criminalidade organizada de natureza extremista e violenta. Continuamos. Há uma morte a assinalar de Tay Kate, o produtor, conhecido pelo trabalho com artistas como Travis Scott e por êxitos como Sicko Mode. Foi encontrado morto na sua residência em Nashville, no estado do Tennessee, aos 29 anos. De acordo com as autoridades locais, não há indícios de crime associados ao caso, estando ainda por apurar a causa da morte. O músico tinha sido distinguido pela revista Forbes como uma das personalidades mais promissoras, com menos de 30 anos, e venceu um Grammy em 2019 na categoria de melhor canção rap. Na cidade de Chicago foi inaugurado o Obama Presidential Center, dedicado ao antigo presidente dos Estados Unidos, Barack Obama. A cerimónia contou com atuações de vários artistas internacionais, entre os quais os U2, Bruce Springsteen e Stevie Wonder, num evento que reuniu figuras de destaque da música mundial. Também o músico Eddie Vedder apresentou um novo tema, Better Believe, composto em colaboração com uma organização de apoio a jovens músicos, com receitas destinadas a projetos sociais ligados à formação artística. No setor dos espetáculos ao vivo, a banda britânica, Iron Maiden, anunciou restrições ao uso de telemóveis no concerto que irá realizar em Paris, medida que visa garantir a gravação profissional do espetáculo e promover uma experiência integralmente focada no público presente. A banda atuará em Lisboa no próximo mês de julho, não tendo sido anunciado ou anunciadas restrições semelhantes para o concerto em Portugal. E é tudo quanto a novidades do mundo da música. Amanhã mais, seguimos em frente com Os Anjos, o tema Perdi Parte de Mim.

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Eu acho que esse percurso é sempre muito próprio, depende muito do que cada um deseja para si, mas sobretudo eu acho que para conseguirmos avançar com o entusiasmo inicial, para manter acesa a paixão que nos levou a dar o primeiro passo nesta caminhada, é importante conseguirmos preservar o prazer de fazer música pela música, o prazer de fazer arte pela arte, de partilhar música com os nossos companheiros, sobretudo manter o caminho com alegria, com convicção, procurando sempre ser honestos no nosso respeito criativo também. Acho que são os segredos para manter o espírito vivo, capaz, neste caminho da arte.

o projeto Mão Verde, mas eu quero, aqui com a voz da Capicua. É um projeto que junta várias vozes bem conhecidas do panorama artístico nacional. Para trás, Magano, com Netos dos Filhos, e ainda a Inês Marques Lucas e o Cláudio Espada, que esteve aqui com a Serenata C. 11h49, vamos às curtas do dia. A escritora e jornalista croata Svenka Draculic, uma das vozes mais traduzidas da literatura contemporânea do seu país, morreu aos 76 anos, noticiou a imprensa local. Autora de uma vasta obra ensaística e ficcional, Draculic destacou-se internacionalmente pelas suas posições críticas sobre o patriarcado, o nacionalismo e as dinâmicas políticas dos Balcãs, sendo amplamente reconhecida como uma referência no debate cultural e político europeu. Em Portugal, na área da cultura, o espaço da Coleção de Artes Contemporâneas do Estado será inaugurado no próximo dia 1 de julho, em Alcabidez, Conselho de Cascais. O novo equipamento reúne pela primeira vez, num único edifício, parte significativa do acervo do Estado, permitindo também o acesso aos bastidores da gestão, conservação e circulação das obras. A terceira temporada da série House of the Dragon estreia segunda-feira em Portugal, prometendo um regresso mais sangrento e sombrio, segundo o showrunner Ryan Condal, que sublinha que nenhuma personagem estará a salvo nos novos episódios da produção televisiva. Em Lisboa, a Torre de Belém ultrapassou os 15 mil visitantes nas primeiras 3 semanas, após a sua reabertura ao público, na sequência de uma intervenção de conservação e restauro realizada naquele que é um dos monumentos mais emblemáticos do país. E é tudo quanto a curtas do dia. Amanhã temos mais. Estamos a chegar ao fim da nossa segunda hora de emissão. Depois do meio-dia, vou estar de regresso com a informação e a boa disposição dos parodiantes de Lisboa. Deixo-vos com The Lucky Duckies, I Love Piano. Logo a seguir, o Dan Riverman com Talk to My Heart. Até já.

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Mas o exercício que eu depois apliquei foi o de tentar conciliar as minhas preferências com as preferências do meu público-alvo, daquilo que eu sei que o meu público gosta, aquilo que o meu público consome de mim.

0: A minha mãe, na graça, tentava escapar muito da música de baile.
1: Porquê?
0: Porque nós tínhamos um baile mesmo à porta de casa, durante o mês inteiro. E os churrascos, a minha mãe passava.
1: É gira para os outros, que lá vão, não é para quem lá mora.
0: Mas eu sempre adorei, mesmo.
1: Quer dizer que és um bom bailarino ou um pé de chumbo?
0: É pá, eu não posso dizer que seja um bom bailarino, mas sou um bailarino que senta música, ou seja, eu não sei se tenho a técnica certa, ponho as mãos no ar e sinto. Aliás, como se vê-se mostrada, eu a dançar com as mãos no ar e no preço certo também. E acho que se vê que não está ali um dançarino de salão, mas está ali uma pessoa que sente com alegria o bar.
1: É que está a divertir, nem mais. Foi uma conversa agradável com Pedro Mafama. 12:26, estamos de regresso com a informação. Há 54 clínicas a promover-se como medicina integrativa sem controlo. O regulador da saúde condenou clínica e deliberou que a expressão medicina integrativa induz utentes em erro. Apesar disso, o Jornal Público detectou 54 destes centros na mesma situação e que escapam impunes. Montenegro critica imobilismo e anuncia entrada em empresas estratégicas. Luís Montenegro finaliza o Congresso com anúncio de reformas, como a criação de um fundo soberano para o Estado ser acionista de empresas estratégicas. Nas críticas, insiste no imobilismo das oposições. Há mais utentes inscritos e novos médicos no SNS, mas os clínicos não subscrevem o sucesso apontado pela ministra. Ministra que disse no Congresso do PSD que a captação de médicos tem sido um sucesso e aponta o dedo à imigração e às redes organizadas como a razão para que isso seja pouco visível. O governo não vê fundamento para travar venda de imóveis que podiam ter casas públicas. O Executivo volta a rejeitar que imóveis que foram à asta pública tenham sido vendidos abaixo do preço de mercado e mantém intenção de vender edifícios que poderiam ter centenas de casas públicas. A Espanha acusou o toque e goleou a Arábia Saudita depois do empate com Cabo Verde, que motivou muitas dúvidas. A vermelha, La Roja, destruiu a seleção árabe. Oyarzabal marcou 2 golos e saiu ao intervalo, tal como Yamal, que foi titular e também marcou. A Suécia plantou um pinheiro, mas é pinheiro manso. Das 48 equipas no Campeonato do Mundo, só 13 vieram sem um avançado que ofereça pelo menos 190 centímetros de gente. A Suécia tem esse pinheiro, mas diz ao público que nem era suposto estar aqui. Imprensa britânica e Trump dizem que Starmer pode apresentar a demissão já na segunda-feira, pressionado por Burnham, aspirante ao seu lugar, o primeiro-ministro britânico está a refletir sobre as realidades políticas. Admite, ministro, falhou na imigração e energia, diz Trump. Entraram jovens e nunca mais de lá saíram, os últimos leprosos do Hospital Rovisco Pais. José Gil e Fernando Silva são os últimos a viver na antiga leprosaria Rovisco Pais, na Tocha, hoje centro de reabilitação. Vivem num quarto aos cuidados de médicos, enfermeiros e auxiliares. Katy Perry no Rock in Rio, nem concerto, nem programa de variedades. A autora de Teenage Dream entreteve 90 mil espectadores com um espetáculo maximalista, à força toda, sem um brilhozinho nos olhos, mas com êxitos gritados por todo o Parque Papa Francisco. Tenho ainda aqui mais uma informação local. A Feira do Livro de Portimão prossegue esta segunda-feira na Antiga Lota com atividades dedicadas ao público infantil e à promoção da leitura. O programa arranca às 19 horas com uma aula de Yoga Kids orientada por Ana Roma. Mais tarde, às 21 horas, realiza-se a apresentação do livro O Livro das Mensagens Encantadas, da autoria de Jamina Anne Silva, numa sessão moderada por Sandra Bernardo. Iniciativa que decorre até 5 de julho, na zona Ribeirinha de Portimão, reúne dezenas de autores, editoras e agentes culturais, oferecendo ao público uma vasta programação que inclui apresentações de livros, sessões de autógrafos, debates, atividades para crianças e momentos de animação cultural. Com entrada livre, a Feira do Livro pode ser visitada diariamente entre as 10 e as 13 horas e entre as 18 e a meia-noite. E agora sim, ficamos por aqui quanto à informação. Fica a promessa de regressar amanhã novamente pelas 10. Fique bem, fique em segurança. Falta-nos ouvir os Parodiantes de Lisboa. Relembro, eles voltam também logo mais com uma dupla sessão às 19h30. Para já, passamos de fugida pela música para escutar A Multa, de David Carreira. Fique bem, fique em segurança.

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1: O que é preciso é cortar, porque a crise é mesmo torta. Não há, pois, que duvidar, e a ordem é para cumprir. Corta!
2: Eu já lhe disse, Almirante, vamos ter que cortar os submarinos ao meio.
3: Como? Que disparate é esse? Como é que se podem cortar os submarinos ao meio?
2: Ao meio, mas não é ao alto. É ao comprido.
3: Ao comprido?
2: Sim, sim. Eu passei já ali por um submarino que está ancorado e o que vi era só a metade de cima, não era?
4: Por um lado, querem que a escola tenha piscina, ginásio e campo desportivo. Mas, por outro, também pedem uma cantina e um refeitório.
5: Está tudo a fazer falta, Sr. Ministro.
4: Ah, mas que exagero! Por causa disso, porém, para ir a correr e a saltar é que os alunos depois ficam com fome, porque o exercício lhes abre o apetite. A piscina ainda vai lá.
5: O quê? Só a piscina? Então e os alunos comem o quê, Sr. Ministro?
4: Olha, na piscina podem muito bem juntar o útil ao agradável, porque as águas da piscina substituem a sopa.
6: Já não sei o que...

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6: 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Não há outra sem iguala.

0: Então, o Joãozinho já chegou.
1: Safa, que agora até parece que nesta casa só existe o teu filho e mais ninguém.
0: Para já, ele não é só o meu filho, embora a parte mais difícil tenha sido feita por mim. Olha, mesmo assim podes considerá-lo também teu filho. Para aí uns 10%.
1: A parte mais difícil foi feita por ti. É preciso ter descaramento, sinceramente.
0: E não foi não, sim. Quem é que pagou tudo e continua a pagar, hein?
2: Olá, mãe. Olá, pai.
1: É, vens atrasado, não vens?
2: Nem por isso, mãe. É que eu, depois das aulas, estive a tratar de negócios com os colegas meus.
1: Negócios, tu? Mas que negócios são esses que tu tens com os teus colegas da escola?
2: Ah, desculpa lá, mãe, mas é segredo.
1: Segredo?
2: Ah, pois é. A mãe nunca ouviu dizer que o segredo é a lama do negócio?
1: A alma, rapaz.
2: Ou isso?
0: Este rapaz vai longe.
2: Ah, pois vou, pai. O meu sonho é ir à Colômbia.
1: Que disparate. O que é que tu pensas que há na Colômbia?
2: Café, mãe. Eu adoro café, porque é café que a gente se salva, né?
0: Muito bem, muito bem. Olha, lá na escola, como é que vais?
2: Ainda bem que pergunta, pai. Tive hoje a nota máxima no último teste antes da Páscoa.
1: Ai, vá lá, valha-nos isso. E em que disciplina foi?
2: Na educação sexual.
1: O quê?
0: Não há dúvida, este meu filho tem a quem sair.
1: Ah, a ti não é, certamente. Olha lá, ó Joãozinho, explica lá isso melhor, sim? Como é que tu conseguiste essa nota máxima na educação sexual?
2: Foi na parte prática, mãe.
0: Como é que é? Não me digas que já tens prática nessa coisa da educação sexual.
2: Ah, pode crer, pai. E como a professora é a mesma dos trabalhos manuais, ela sabe bem do que eu sou capaz.
3: Já não sei o que fazer a esta maldita tosse.
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11: Agências de viagem são as que tratam de viajar.
12: E de um bilhete farão dois, que é para fazer o par.
13: Tu traz por cá hoje?
14: Por já eu não estou aqui. Nunca aqui estive. A senhora não conhece. E eu nem sei quem é a senhora.

0: que a senhora é, hein? E nesse ano é que estou, entendido?
1: Bem, perfeitamente, senhora.
2: Ai,
1: doutora.
2: Ai, franqueza, essa é boa. Eu estou muito bem a ver o senhor doutor como costumo ver quase todos os dias na televisão.
1: Oh, Xavier, não meta a colher. O senhor doutor, desculpe, mas ainda tenho muito pessoal em férias, sabe? E tive de pôr o Xavier aqui no balcão a ajudar.
0: Eu espero que o senhor Xavier não dê com a língua nos dentes.
2: É, o senhor doutor pode estar descansado, que a minha língua cabe cá dentro, porque tem as medidas mínimas. A minha mulher até costuma dizer que eu tenho a língua curta demais, imagina.
1: Mas o Xavier percebeu que o senhor doutor não está aqui e que a nossa agência não é uma agência de viagens. Não percebeu?
2: Estou a perceber. Eu tenho uns miolos de mioleiro, o que é que jogo? Eu olho para o senhor doutor e nem o vejo, calha bem. Olho para aí e só vejo um caixote de lixo.
0: Um caixote de lixo?
1: Ah, está aí atrás de si, senhor doutor. O Xavier dizer que só vê o lixo porque não está a ver a si, percebe?
0: Ah, entendi bem. Tenho aqui esta viagem para ser desdobrada. Desculpe ter vindo agora à hora do almoço, mas não foi possível ter vindo antes.
1: Ah, não faz mal, senhor doutor. Nós estamos sempre às suas ordens. Ó, Xavier, leva este bilhete lá dentro ao Sousa.
2: Ah, e o que é que eu lhe digo?
1: Desdobrada, percebeu?
2: Perfeitamente, é para já, vou já na brasa.
1: O senhor doutor pretende ir ao Havaí, não é?
0: Pois é, que eu tenho uma prima que ainda não conhece o Havaí e por isso eu vou e ela também vai.
2: Pronto, já está. O senhor já telefonou para o restaurante e encomendou as tripas para a malta toda.
0: O quê?
2: Mal? Então a senhora gente não disse para eu ir lá dentro dizer ao Sousa que era dobrada? Sim, que eu lembro muito bem, ou pensa que eu sou mentiroso. A senhora diz dobrada. Eu cheguei ao pé do Sousa, disse dobrada e ele telefonou em que me dera dobrada. Tudo nos conformes, porque há com o Xavier é o que se quer. Está na naixa, hein?
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7: Mas como é que é? O senhor esteve naufragado naquela ilha deserta com estas três mulheres e não aconteceu nada.
8: Nadinha de nada. Olha, digo-lhe, um aborrecimento total. É que nenhuma delas sabia discutir futebol, imagino só.
1: Mas como é que é que é? Ah, o teu marido está no hospital, todo partido. Porque para poupar o dinheiro do técnico, ele insistiu em ser ele aí para o telhado, montar a antena da televisão. Faço ideia do que ele ouviu. Ralhaste com ele, não ralhaste?
9: Ralhar com ele, filha? Porquê? 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

0: uma hora.
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quando acreditamos no nosso trabalho, somos menos vulneráveis àquilo que acontece de fora para dentro. Muitas vezes não é fácil, muitas vezes somos confrontados com inúmeras dificuldades, mas eu acho que tendo um trabalho em que acreditamos, tendo um trabalho consistente, eu acho que isso fará certamente com que essas dificuldades tenham um peso menor.

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1: A Polícia Marítima interceptou esta madrugada uma embarcação de alta velocidade ao largo da costa algarvia e deteve 4 pessoas suspeitas de envolvimento em criminalidade organizada transnacional. A operação foi realizada pelos comandos locais de Vila Real de Santo António e Tavira no âmbito de uma ação de patrulhamento marítimo. Segundo a Autoridade Marítima Nacional, a embarcação tentou fugir ao detectar as autoridades, tendo sido perseguida e posteriormente interceptada. No interior, foram encontrados cerca de 4 mil litros de combustível e material associado a atividades de apoio ao tráfico de droga. Os 4 detidos, de nacionalidade portuguesa, espanhola, brasileira e venezuelana, foram encaminhados para investigação. A embarcação e o combustível foram apreendidos. A Câmara Municipal de Portimão entregou à Associação Humanitária dos Bombeiros Voluntários de Portimão um novo veículo florestal de combate a incêndios, num investimento de cerca de 280 mil euros financiado pelo programa Algarve 2030. A viatura, equipada com tecnologia de resposta rápida para operações de combate a incêndios rurais e florestais, vem reforçar a capacidade operacional dos bombeiros numa altura em que aumenta o risco de incêndio, integrando um plano mais vasto de renovação e reforço da frota de emergência ao longo de 2026. O presidente da Câmara de Portimão, Álvaro Bila, destacou que o reforço dos meios de socorro representa um investimento na proteção das populações e do território, sublinhando ainda o simbolismo da entrega no ano em que a associação assinala o seu centenário. A União dos Sindicatos do Algarve saudou em comunicado trabalhadores, dirigentes, delegados e ativistas sindicais pela derrota do pacote laboral, considerando que o resultado é fruto de 11 meses de luta e de 2 greves gerais. Em comunicado, a estrutura sindical afirma que as mobilizações promovidas ao longo dos últimos meses foram determinantes para o desfecho político, sublinhando que os trabalhadores condicionaram o posicionamento dos partidos e contribuíram para o voto contra a proposta. A USAL destaca ainda a ação de protesto realizada frente à Assembleia da República, que decorreu na véspera da votação, considerando-a uma demonstração da força do movimento sindical. A estrutura sindical acusa o governo PSD-CDS de pretender piorar as condições de trabalho e afirma que a mobilização dos trabalhadores travou esse objetivo. A União dos Sindicatos do Algarve garante que a luta irá prosseguir, defendendo a revogação de normas laborais consideradas gravosas, o aumento de salários e pensões, a melhoria dos serviços públicos e a concretização do direito à habitação consagrado na Constituição. O Sport Lisboa e Benfica e o Clube de Regatas do Flamengo vão defrontar-se no próximo dia 11 de julho, às 19h30, no Estádio do Algarve, num jogo integrado nas comemorações do 25º aniversário do Troféu do Algarve. A partida colocará frente a frente dois históricos do futebol português e brasileiro numa das principais competições de pré-temporada realizadas em Portugal. O Benfica, orientado por Marco Silva, apresenta-se aos adeptos algarvios numa fase de preparação para a nova temporada, enquanto o Flamengo aproveita a deslocação a Portugal para realizar um estágio de preparação durante a pausa do Campeonato Brasileiro. A equipa carioca, treinada pelo português Leonardo Jardim, regressa a Portugal mais de 3 décadas depois da sua última presença no país. Além do encontro com o Benfica, o Flamengo tem agendado jogos frente ao River Plate, a 3 de julho, e ao Lausanne Sport, a 8 de julho, ambos no Estádio do Algarve. A Feira do Livro de Portimão prossegue esta segunda-feira na Antiga Lota com atividades dedicadas ao público infantil e à promoção da leitura. O programa arranca às 19h com uma aula de Yoga Kids orientada por Ana Roma. Mais tarde, às 21h, realiza-se a apresentação do livro O Livro das Mensagens Encantadas, da autora Jamina Anne Silva, numa sessão moderada por Sandra Bernardo. Iniciativa que decorre até 5 de julho na Zona Ribeirinha. A Feirinha de Portimão reúne dezenas de autores, editoras e agentes culturais, oferecendo ao público uma vasta programação que inclui apresentações de livros, sessões de autógrafos, debates, atividades para crianças e momentos de animação cultural. Com entrada livre, a Feira do Livro pode ser visitada diariamente entre as 10 e a 1 da tarde e entre as 18 e a meia-noite.
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4: Olá, boa tarde. Bem-vindos a mais um programa de rádio do Grato, denominado Sem Palavras. Connosco hoje temos a doutora Joana Bastos, a coordenadora de qualificação inicial da Dual. Antes de mais, boa tarde, obrigado por ter aceito o convite, bem-vinda.
5: Obrigada, boa tarde, obrigada pelo convite.
4: Aconteceu aqui uma coisa com o micro, boa tarde, bem-vinda.
5: Boa tarde, obrigada pelo convite.
4: Okay, isto foi um replay. Sim. Bem, agora vamos começar pelo primeiro conjunto de perguntas. Quem é a Joana Bastos?
5: Diria que, acima de tudo, definindo-me, sou uma mulher, nasci em Santa Maria da Feira, portanto, mais a norte de Portugal, e estou a viver em Portimão há cerca de 13 anos. Vim aqui um bocadinho por acaso, mas cá fiquei. Talvez seja isto que me define assim. Neste momento e acima de tudo.
4: Ok. Uma mulher nortenha no Algarve. Já se sente um pouco algarvia?
5: Um bocadinho. Okay. Naturalmente que há hábitos e há costumes que acabam por se adquirir e efetivamente já sou um bocadinho algarvia, já que há algumas coisas que fazem parte, sim.
4: Boa. E como é que surgiu o interesse pela área de formação e da qualificação profissional?
5: Diria que foi uma coincidência. A minha formação é na área da psicologia e trabalhei a norte em várias áreas. E de facto surgiu de forma... foi uma coincidência grande, que nada teve também que ver com a psicologia, mas esteve mais ligado aos livros e ao meu interesse pela literatura, e acabou por haver aqui uma coincidência ligada primeiro a um convite para a Dual Porto e depois acabou por me trazer cá a Portimão, inicialmente por um período curto, mas lá está, acabei por ficar
4: 13 anos, 13 anos, um período curto. Ok. Portanto, bem-vinda seja e bem-aja pelo seu trabalho. Vamos já à primeira música escolhida por si. Excelente. Rosália, Bargain. E depois voltaremos a falar, está bem?
5: Então, claro que sim. Até já. Obrigada.

0: Rosalía, Bargain. Uma música excelente e que nos traz. Quero falar um pouco sobre esta música, porque é que a trouxe. É que estávamos a falar em voz off.
1: Sim. Gosto muito, muito da música e estava até a dizer que ouvida em. Portanto, com uns fones ou assim em bom som, torna-se ainda mais forte porque mistura muitos géneros, porque mistura muitas possibilidades e eu acho que acima de tudo isso, que portanto, a melodia, a voz, acho que agrada, quase que diria, a gregos e a troianos. Portanto,
0: ótima escolha. Ótima
1: também
0: escolha.
1: Acho, obrigada.
0: Vamos para o segundo conjunto de perguntas. Para quem não conhece, o que é Dual e qual é a sua missão?
1: Sim. Em primeiro lugar, dizer que a Dual é o serviço de formação profissional da Câmara de Comércio e Indústria Lusolma. Portanto, a Dual não existe sozinha enquanto instituição. A Câmara foi fundada em 1954, portanto, é uma associação de empresas sem fins lucrativos e de utilidade pública, neste momento com mais de 1000 associados. A Dual tem centros no Porto, em Lisboa e este em Portimão, portanto é um centro mais recente, mas que ainda assim já fez 25 anos, portanto já é crescido. E a Dual oferece sobretudo serviços de formação, não só a jovens, mas também a adultos, ativos ou não ativos, e trabalha muito, o foco principal são também as empresas. Portanto, a ideia é formar pessoas para as empresas, para o mercado de trabalho.
0: Ótimo, porque é pragmática, não é?
1: Uhum, exatamente.
0: Ótimo,
1: sim.
0: É um conceito pragmático. E o que é que significa, na prática, a qualificação inicial?
1: A qualificação inicial, portanto, o foco da qualificação inicial são os jovens. Portanto, é a formação inicial antes de tudo começar. Inicialmente, digamos que trabalhávamos, portanto, inicialmente, há alguns anos, quando a Dual Portimão iniciou, trabalhava com um público vindo exclusivamente da Alemanha, ou então que estava em Portugal, mas que estava ligado, portanto, de alguma forma, à Alemanha. A formação era lecionada em alemão. Desde 2011, portanto, trabalhamos em parceria com o Instituto de Emprego e Formação Profissional e dinamizamos formação em várias áreas. Aqui o nosso foco inicial é cozinha, pastelaria e apoio à gestão. E a formação inicial é isso mesmo, portanto, dar as bases aos jovens para fazer para se formarem e ficarem qualificados para o mercado de trabalho. Esta é uma formação, repito, inicial, e que tem como objetivo também dar aqui uma continuidade também ao longo do tempo. Portanto, nós defendemos que a formação é para acontecer ao longo da vida.
0: Sem dúvida. E que oportunidades encontram os jovens que escolhem um percurso de formação profissional?
1: Nós temos aqui como principal lema a entrada mais rápida no mercado de trabalho. Exatamente. Os nossos cursos de formação inicial têm, portanto, uma componente grande de estágio. Logo no primeiro ano, os nossos formandos iniciam estágio, 3 vezes por semana e 2 dias por semana, portanto, mantêm-se em aulas. E o foco são as empresas e o mercado de trabalho. Portanto, o desenvolvimento de competências práticas é fundamental, mas também a questão, portanto, ligado muito a isto, é a questão da taxa de empregabilidade. Desde que iniciamos, todos os anos aferimos a nossa taxa de empregabilidade, que costuma rondar os 95%. Portanto,
0: excelente.
1: É excelente mesmo, sim. Os 5% aqui são residuais, porque muitas vezes acabam por querer mudar de área, acabam por, de alguma forma, sair ou optar por fazer aqui um interregno. Portanto, costumamos dizer que só não trabalha quem não quer.
0: Ok. Ainda existe algum preconceito relativamente ao ensino dito regular e à formação profissional?
1: Eu diria que sim. Diria que ainda existe algum preconceito, portanto, não. Eu diria que se vai esbatendo ao longo dos anos, acaba por em alguns momentos, sinto que pode ser residual, mas sim, ainda existe e há aqui uma ideia ainda muito ligada, portanto, como se fosse uma segunda escolha, como se fosse a primeira escolha fica para a escola dita tradicional, para o ensino dito tradicional, e a segunda escolha, ou então quase como, muitas vezes já quase que até como um fim de linha, ficar o ensino profissional. Para aqueles que não querem estudar, para aqueles que não querem fazer nada, ou para aqueles que de facto estão perdidos. Aquilo que nós dizemos sempre é preciso estudar na mesma, portanto, é preciso ler, é preciso escrever, é preciso aprender competências básicas, mas é esse o nosso foco, as competências, portanto, e a ligação grande à parte prática. Okay. Portanto, mesmo ao longo do tempo, vamos dinamizando sempre muitas visitas às empresas, atividades pedagógicas que, de alguma forma, também trabalhem estas competências pessoais, sociais e muito, sempre muito ligadas ao mercado de trabalho também.
0: Ótimo, ótimo. Excelente trabalho e excelente visão sobre aquilo que vocês fazem e sobre aquilo que é necessidade para integração no mercado de trabalho. Vamos agora à segunda música escolhida por si, Capicua, ainda andei à procura. Que força é essa, amiga? E depois voltaremos a falar, está bem? Uhum. Então até já.
1: Até já.

0: Capicua, que força é essa, amiga? Já agora que era...
1: acho que vivemos tempos muito particulares e enquanto mulher também acho muito importante dar voz às mulheres. Okay. E acho que isso em primeiro lugar, e depois dar voz a uma mulher que canta pelas mulheres e que tem uma formação base também nisto tudo, ou seja, isto não é em vão, isto
0: tem uma mensagem,
1: tem todo um sentido. Okay. E portanto, com as mulheres e pelas mulheres para sempre, até porque quer queiramos, quer não, eu quero muito, são elas no fundo que dão a dão voz ao mundo, e são elas que, sem elas, não haverá mais mundo.
0: E dão a vida.
1: É isso.
0: É um dom. Então vamos ao terceiro conjunto de perguntas. Vivemos numa época em que os jovens enfrentam desafios cada vez maiores na construção do seu futuro profissional. Ao mesmo tempo, muitas empresas procuram trabalhadores qualificados e preparados para responder às exigências de mercado. Dito isto, a primeira pergunta é: quais são atualmente as maiores preocupações dos jovens que procuram formação?
1: Depende muito. Esta será a minha primeira resposta. Depende do perfil de cada jovem, depende do perfil de cada pessoa. Nós temos um dos nossos pontos é, nós entrevistamos todos os jovens que se inscrevem na Dual, portanto, para perceber de onde é que vêm e o que é que querem fazer, qual a motivação que os traz. E as motivações são diversas e são dispersas também. Eu acho que, no geral, todos acabam por querer ter, como aqui ipsis verbis, aquilo que costumam dizer, ou citando, digamos assim, todos querem ter uma vida boa. É aquilo que acabam por nos dizer. Sendo lá o que isto queira dizer, normalmente passando sempre muito por coisas materiais, que naturalmente são importantes, como ter uma casa, ter um carro, ter uma família, mas as preocupações ainda estão muito ligadas a esta ideia de: eu tenho que viver neste mundo, portanto eu tenho que lidar com todos os desafios que o mundo tem. Porque, embora nós nos queixemos muito dos jovens, eles próprios também percebem que há desafios, portanto, e que a sociedade, de alguma forma, trabalha para aprender a lidar com eles. Pronto, gosto de, acima de tudo, em conversa com eles, encontrar aqui respostas para tudo isto, o que nem sempre é fácil.
0: Sem dúvida.
1: Sim.
0: Sem dúvida. E é um desafio constante.
1: Um desafio constante, sim.
0: Sem dúvida. E os jovens chegam mais preparados ou menos preparados para o mundo do trabalho do que há alguns anos?
1: Diria, mais uma vez, que a resposta é nem melhor preparados, nem pior preparados. Esta ideia também de que tudo é mau e estão muito mal preparados é também ela muito relativa. E também me custa fazer este tipo de leitura, porque senão estou aqui sempre a responsabilizar o que está para trás. E às vezes o que está para trás foi feito o melhor que podia ter sido. Portanto, a escola fez o melhor que conseguia, a família fez o melhor que conseguia, e de facto também temos muitas vezes percalços que não é fácil, não é fácil lidar. Em termos académicos, alguns não estão de facto nada bem preparados em competências básicas de leitura, de escrita. Mas aquilo que vamos sentindo, sobretudo quando nos procuram, é que, em termos de motivação, em termos de competências sociais, se não estão preparados, aquilo que nos dizem, aquilo que de alguma forma também vamos sentindo, é que estão aptos, digamos assim, a ficar preparados. Portanto, estão a... querem ser... não sei se gosto muito da palavra moldados, mas estão disponíveis para trabalhar em conjunto e para se adaptarem, exatamente, sim. Mas dizer também que o mercado de trabalho, portanto, todos nós à volta também temos que nos adaptar. Portanto, se há aqui uma evolução notória, e se há aqui desafios que são evidentes, toda a sociedade à volta tem de se preparar para esta mudança.
0: E cada vez mais.
1: E cada vez mais, claro que sim.
0: Ok. E a escola tradicional continua a responder às necessidades do mercado de trabalho? Eu sei que esta pergunta pode ferir suscetibilidades.
1: Sim, sim, esta pergunta é ela própria uma pergunta muito, muito desafiante, uma vez mais. Eu que passei pela escola tradicional, eu acho que a escola tradicional continua a fazer sentido em alguns casos e para algumas pessoas e para alguns alunos também. Agora, a verdade é que há um ênfase grande em alguns pontos que eventualmente tínhamos de alterar. Portanto, aqui a questão da forma como, não tanto como as coisas são lecionadas, como a matéria é lecionada, mas a forma como tudo é avaliado. Se calhar teremos de
0: repensar.
1: Eu não digo acabar com as avaliações, não sou a favor disso. Acho que a avaliação é sempre importante e todos nós acabamos por ter ao longo da vida, mas quer dizer, aquele ênfase grande que existia, por exemplo, na memorização de conceitos, talvez tenha de ser repensado. A questão da integração das tecnologias também, portanto, já foi introduzida, agora pensa-se em retirar. Se calhar nem 8 nem 80, portanto, temos de encontrar aqui um meio termo que, mais uma vez, é difícil e é importante pensar qual o caminho. A questão da escola tradicional tem aqui um ponto que talvez seja aquele que nós acabamos por trabalhar mais, que é o distanciamento grande entre a teoria e a prática. E isto não só a escola tradicional, como a própria universidade ainda tem um caminho para fazer, por fazer, no sentido de ligar mais aquilo que é o ensino, aquilo que é a teoria e, portanto, a prática. Mais uma vez, voltado para o mercado de trabalho, para aquilo que todos nós vamos acabar por fazer assim que iniciarmos a nossa vida profissional.
0: Sem dúvida, e concordo desse ponto de vista, em que a prática aliada à teoria é uma questão de evolução do estudante. Uhum. E vai facilitar muito mais a inserção no mercado de emprego, sem dúvida. Sem dúvida. Então, já agora, o que diria a um jovem que está indeciso sobre o seu futuro académico ou profissional?
1: Uhum. Diria, acima de tudo, que essa indecisão é normal. Portanto, estamos aqui a dizer que tem de escolher e tem mesmo de escolher. Tem, efetivamente, temos essa regra, essa diretriz e tudo certo também relativamente a isso, mas há uma escolha que pode ser feita, mas há uma escolha que depois também pode ser refeita. Portanto, é normal, é expectável que seja feita uma opção, mas é também normal que possa ter que ser repensada essa opção. E isso é possível. Portanto, se calhar experimentar esta primeira possibilidade e depois ver faz ou não sentido, talvez seja mais fácil mudar aos 16, aos 18, se bem que eu acredito muito que é possível mudar aos 40, aos 50, em qualquer fase da vida. Portanto, eu acho que a indecisão é normal. E se era há 20 anos, atualmente, talvez com tanta informação, com a avalanche de coisas que nos chegam diariamente, é normal que eu hoje goste disto, mas amanhã goste ainda mais disto ou daquilo. Portanto, mas sim, depois teremos de nos focar. Não sei se temos que nos focar numa coisa só, mas vamos ter que nos focar em alguma coisa também, sim.
0: Claro.
1: Nem que isso inclua muitas coisas.
0: Exatamente, sim. Exatamente. Bem, vamos à terceira música escolhida por si. Manta Ray by Hanoi and J. Ralph. E depois voltaremos a falar. Está bem?
1: Então,
0: até já.
1: Até já.

0: belíssimo Manta Ray by Hanoi and G-Rolf. Quero-me falar um pouco sobre esta música que eu desconhecia.
1: Eu não sei exatamente no âmbito de que evento é que esta música evento, ou eu creio que foi criada com um intuito muito específico, mas sei que a ideia tem aqui a ver com estas questões ligadas às alterações climáticas. Uhum. e do perigo de extinção de espécies. E há aqui uma palavra que é repetida durante a música que tem a ver com a biodiversidade e que eu acho que é fundamental. Portanto, no mundo,

0: já agora porquê?
1: Então, pensei num gato, ou numa gata, e aqui a justificação será breve e simples, porque tenho duas gatas e aprecio muito a vida que elas levam, portanto, acho que se tivesse a vida delas seria muito feliz.
0: São autónomos, independentes.
1: Exatamente, sim. E só fazem o que lhes apetece, quando lhes apetece. Isto distingue um bocadinho de outros animais domésticos. Mas depois tem ao mesmo tempo uma espécie de mistério, de particularidade. Confesso que só me apaixonei por gatos desde que estou no Algarve e agora respeito-os muito. Era uma pessoa mais de cães, por exemplo. Mas a vida, a paz, a tranquilidade que elas me transmitem é muito boa.
0: Ok. E que livro a recomendaria aos ouvintes?
1: Falávamos há pouco em off sobre livros, assim, de forma breve. Eu tive alguma dificuldade em escolher, mas mais uma vez optei por uma mulher e uma poeta, Adília Lopes, que nos deixou no final de 2024. E, portanto, escolho a Dobra, que é a antologia poética de Adília Lopes e que tem, portanto, uma poesia fácil de ler, fácil de... Eu quase queria dizer fácil de comer, porque alguma da poesia dela é mesmo muito, muito sensorial e muito humana, muito próxima da realidade. Não necessariamente fácil, mas parece muito fácil. E isso, acho que também essa acessibilidade a todos é uma coisa também que me fascina bastante nela.
0: Há pouco estávamos aqui a falar em voz off sobre a sua paixão pelos livros, pelas livrarias. É uma paixão que vem de criança?
1: Sim, diria que sim. É uma paixão que vem desde há muitos anos, mas que eu consigo focar muito mais na escola. Sempre tive uma paixão grande pelas minhas professoras de português e portanto, eu não era a melhor aluna de sempre a português, mas conheci grande parte dos autores que gosto e a poesia em particular, que é o género que mais gosto, foi através das aulas de português. Lá está, que muita gente critica e reclama, e eu abri os livros de português só para ler os poemas. E vem sobretudo daí, portanto, não é que antes não lesse, mas foi no ensino secundário, certamente, que me apaixonei mais. E depois tinha, assim, tipo, professoras de português fantásticas que liam e dramatizavam ao mesmo tempo, e para mim isso ficou
0: aumentou
1: na minha
0: memória. Fascínio.
1: Sim, exatamente, sim. Aumentou o fascínio, sim.
0: Ok. E que filme é que sugeria?
1: Portanto, o filme, também vaguei aqui em vários, mas um dos mais recentes foi o Dias Perfeitos, do Wim Wenders, e é um filme mais parado, mais...
0: reflexivo.
1: Mais reflexivo, sim, muito introspectivo e também muito ligado aos livros, mas ligado aqui a uma contemplação da natureza e do dia-a-dia e da vida no geral, que também me fascina. Portanto, eu acho que já vi mais que uma vez e acho que é um daqueles filmes que... poético. Portanto, é mesmo um filme poético.
0: Quando você gosta de um filme, é capaz de ver mais que uma vez?
1: Sim, sim. Isso acontece nos filmes, nos livros, nas músicas. Até tem um bocadinho, no caso das músicas, às vezes, enquanto não ouvir aquela música umas 5, 6 vezes, às vezes até seguidas, não descanso. E, assim, é normal essa repetição, e essa repetição tem mesmo a ver com o fascínio, com o encantamento. É uma coisa, se calhar, talvez um pouco infantil, porque as crianças muitas vezes, quando gostam muito do livro, pedem que o leiam muitas vezes, mas não me importo nada com isso, e para mim é de facto fascinante.
0: Mas é a criança que temos em nós que nos faz viajar e que nos faz desenvolver o nosso imaginário. Sim. Portanto, bem haja por isso.
1: Obrigada.
0: Vamos agora...

0: Nick Cave and Warren Ellis, Push the Sky Away. Bem, já agora vamos falar um pouco também sobre esta música, para não fugir de tudo aquilo que temos estado a fazer.
1: Não estava bem preparada para explicar as músicas, mas cá estou eu a dar o meu melhor. Também tenho um fascínio, acho que esta palavra já a repeti aqui ao longo do tempo todo, mas acho que a palavra fascínio é fascinante, portanto não faz mal nenhum. Mas sim, tenho um fascínio por Nick Cave, pela pessoa, pelo músico. E esta em particular, mais uma vez, se calhar à semelhança da primeira, há aqui uma junção entre Nick Cave e a orquestra. Há aqui uma espécie quase de apoteose no final, com a música, com os sons, com, não sei, é revelador de qualquer coisa que depois cada um pode sentir à sua maneira, diria. Mas é uma música forte e que me tem acompanhado ao longo dos anos, em momentos cruciais. E às vezes só quando quero quase que limpar a mente, ouvir esta música ajuda realmente a varrer, digamos assim.
0: Ok. Sim. Ok. Bem, antes das despedidas e agradecimentos, ainda temos cerca de 10 minutos. Uhum. Quero acrescentar mais algo que se tenha esquecido ou que gostaria de dizer?
1: No início, creio que possa ter avançado aqui um bocadinho a ideia da missão da Dual, e que acho que era importante, se não disse tudo, reforçar a importância que a Dual, a marca Dual, tem para nós, portanto, como uma solução de excelência na área da formação. O nosso foco é mesmo a ideia da excelência. Nós não somos especialistas numa área em particular, a nossa especialização é a formação, ou seja, adaptarmos mais uma vez ao mercado de trabalho. Se o mercado de trabalho nos diz que precisa de formandos, que precisa de trabalhadores em determinada área, a nossa função, a nossa missão é formar para aquela área. Portanto, ao longo dos anos temos-nos adaptado muito, muito a isso, portanto, em diferentes áreas, até porque em Portimão, tendo em conta também a região, trabalhamos muito mais na área da hotelaria, naturalmente, mas no Porto e em Lisboa as áreas estão muito mais ligadas à parte eletrónica, mas também à parte industrial, portanto, a indústria no Porto e em Lisboa distingue-se aqui do sul do país. O foco é esse, portanto, vamos nos especializar naquilo que as empresas pretendem. Não só na área, portanto, falei sobretudo a formação inicial, que é a área que coordeno, mas depois também temos a qualificação contínua, qualificação entre a empresa, portanto, como disse também há pouco, o foco da formação é ao longo da vida. Portanto, os nossos jovens podem começar connosco e podem e devem, a nossa sugestão é manterem-se connosco ao longo do tempo. Portanto, já depois de ingressarem no mercado de trabalho, voltarem para fazer uma formação de curta duração em alguma área, ou então, enquanto trabalhadores de alguma empresa, fazerem formação também no âmbito daquela empresa. Até porque a formação é fundamental ao longo da vida, a sociedade evolui, portanto as ferramentas evoluem, transformam-se, aquilo que era muitas vezes há 10 anos já não é agora. E em todas as áreas, portanto, podia dar vários exemplos, tanto na área da cozinha, por exemplo, mas também na área da gestão. Há coisas que se faziam e já não se fazem, há novas tendências, há novas formas de fazer, e os nossos próprios formadores sentem necessidade de se irem atualizando para dar uma resposta mais adequada, portanto, mais uma vez, às empresas, ao mercado de trabalho, que é no fundo aquilo que nós acreditamos que faz tudo isto andar para a frente.
0: E vocês cada vez mais têm uma proximidade às empresas, ao tecido empresarial. Uhum,
1: sim. O nosso nascimento, digamos assim, da Dual, está ligado exatamente às empresas. As empresas fundadoras são a EG, Bosch, mas também empresas como a Mill, Siemens. Portanto, foi aqui na necessidade de formar trabalhadores para estas empresas e em determinadas áreas que levou ao nosso nascimento. Inicialmente não como Dual, mas como Câmara de Comércio Indústria Luso-Alemã, a marca Dual acabou por nascer em 2007 como resposta também a uma necessidade de haver uma maior identificação à ideia da formação, porque a Câmara de Comércio tem depois também outros serviços para além da formação.
0: Ok. Portanto, é muito mais alargada do que nós estamos aqui a falar, do que nós imaginamos.
1: Muito mais alargada, sim. A ligação, a relação com a Alemanha, com empresas também alemãs, com a ideia com o objetivo de internacionalização. Portanto, o foco também é muito esse.
0: Excelente, já aprendi várias coisas. Bem, e agora ainda temos cerca de 8 minutos. Vamos falar sobre despedidas e agradecimentos. Antes de mais, eu começo para lhe agradecer. Agradecer a forma como você comunica e acredita naquilo que faz e acredita no projeto da Dual. E está em constante adaptação e em constante procura, não só sua, mas também em prol dos outros. E em prol da continuidade da inserção e da felicidade das pessoas. Porque acho que uma pessoa inserida e uma pessoa que gosta daquilo que faz aumenta a expectativa de felicidade na sua vida. Portanto, bem-aja por isso, por continuar a perseguir os seus sonhos. E agradeço por ter vindo. Uma vez mais cruzamos-nos e obrigado. Obrigado. Agora deixarei assim. Os seus agradecimentos e despedidas.
1: Sim, agradeço também o convite. De facto, algo inesperado assim numa primeira abordagem, mas percebo a importância também de dar voz a diferentes instituições e neste caso estou cá como representante, neste caso, da Dual. É importante realmente que o que ainda sentimos, lá está, dizia há pouco que estamos há mais de 25 anos em Portimão, mas sentimos que ainda não nos conhecem, sentimos que ainda temos um trabalho para fazer para chegar às pessoas. E todos os motivos são válidos, portanto, para dar a conhecer a instituição, aquilo que fazemos. Damos sempre também esta possibilidade de nos visitarem, de conhecerem as múltiplas atividades que vamos fazendo ao longo do ano. Portanto, todos os anos costumamos ter em março, abril, o nosso dia aberto, que é também um momento crucial para verem em loco algumas das nossas atividades. Mas também, portanto, ao longo do ano, nem que seja para conhecer e para perceber as diferentes possibilidades que existem, que neste caso Portimão também tem esta oferta. Pronto, agradecer-lhe assim também pela possibilidade de estarmos aqui a conversar e desta partilha, desta troca de ideias que foi acontecendo aqui ao longo desta quase uma hora. É de facto também muito, muito importante para mim, para nós.
0: Obrigado. Obrigada. Antes de nos despedirmos, como ainda temos 5 minutos, vou-lhe só efetuar uma pequena pergunta. Pode ser?
1: Claro.
0: A IA e o mercado de emprego. Ou seja, cada vez mais existe um medo que começa a ser exacerbado por parte das pessoas que a IA venha substituir empregos e venha substituir muito daquilo que as pessoas estudaram, trabalharam e adaptaram-se. Quero falar um pouco sobre isso.
1: Essa será a pergunta para 1 milhão de euros, diria. Não tenho uma resposta linear a essa questão e posso adiantar que a resposta que tenho hoje pode diferir amanhã ou depois, porque é uma transformação diária aquilo que a inteligência artificial nos traz. eu acredito muito que há uma série de coisas que as pessoas fazem que são desenvolvidas pelas pessoas e que a inteligência artificial não vai nunca substituir. Sobretudo em áreas muito práticas, muito ligadas ao atendimento, muito ligadas às pessoas, mais uma vez. As coisas que são de pessoas para pessoas continuam a ser muito relevantes, mesmo que às vezes sejam desafiantes e que nos façam ter aqui os nervos à flor da pele, porque o atendimento ao público, o lidar com pessoas, é um desafio diário, porque...
0: É porque trabalha com a empatia e emoções,
1: exatamente,
0: não é?
1: Exatamente. Mas, acima de tudo, creio que será difícil substituir isso, mas é inevitável pensarmos que a inteligência artificial vai substituir, de facto, muitas coisas. E vai trazer muitas coisas novas, algumas muito positivas, acredito que sim. Há aqui uma série de ferramentas associadas à inteligência artificial que podem, de alguma forma, facilitar a nossa vida, o nosso dia-a-dia, mas não podemos deixar que isto se arraste ou que arrase tudo. Porque é um bocadinho, no fundo, como as redes sociais, têm um lado bom, um lado mau, e há que encontrar aqui um equilíbrio nem sempre fácil de encontrar. Deixo a ideia, mais uma vez, a adaptação tem de ser de todos, das famílias, dos jovens, das escolas, das empresas, das instituições, portanto, vai-nos afetar inevitavelmente a todos, vai trazer... pontos muito importantes, creio, por exemplo, para a saúde pode ser fundamental em alguns casos, e naquilo que não é tão positivo, acho que todos nós teremos de ter aqui um papel ativo em, não direi impedir, porque há coisas que é difícil de impedir, mas trabalhar para, por exemplo, para manter este lado humano, esta relação humana, que é aquilo que nos distingue, é aquilo que nos valoriza também, e que nenhum computador vai substituir, mesmo que me responda, mesmo que esteja lá para esclarecer as minhas dúvidas, mas em determinada altura, por exemplo, não pode dar um abraço se eu quiser, não é? Ou não pode gostar comigo uma refeição, não pode entender as minhas emoções, mesmo que pareça, não vai todo acontecer, e a longo prazo ou a médio prazo vai ser perceptível que não podemos deixar que isto tudo ocupe as nossas vidas.
0: Sem dúvida. Uma vez mais foi um prazer. Sim. É um prazer falar consigo.
1: Obrigada.
0: Boa sorte nos seus projetos. Aos nossos ouvintes, desejo uma excelente semana, que sejam felizes e obrigado por nos terem ouvido. Boa tarde.
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7: são as direções, os sentidos, a quimera, a inspiração e um elei da jornada por um certo oriente. É a hora mágica das mil e uma noites e dos beduínos do tempo, da simbiose entre poemas compostos nos passos da saudade e a música que nesta tenda é uma memória que nos habita. Somos nós e eles, os lugares por onde viajamos para nos reencontrarmos connosco próprios.
8: Prezados ouvintes, sejam todos muito bem-vindos a mais uma emissão do programa Um Certo Oriente, um espaço plural de partilha musical, de entretenimento, de encontro de pessoas, de mundos, de culturas e de saberes, apresentado por este vosso anfitrião António Rodrigues, que no curso do próximo tempo, aqui nesta nossa rádio a transmitir via web para todo o mundo, procurará proporcionar-lhes momentos diferentes e aprazíveis, compartilhando a melhor seleção musical, as curiosidades de ontem, de hoje e de sempre, e os pensamentos simples que nos chegam dos insondáveis destinos do Norte de África, Médio Oriente, Golfo Pérsico e da região peninsular do Sul da Ásia. Sob a erudita reflexão do poeta libanês Khalil Gibran, quando inspirou a que sejamos sempre capazes de viver tudo o que há de sagrado em cada instante, proponho-lhes o meu singelo convite para que nos façam companhia e desfrutem de uma deleitável jornada pelas exóticas quimeras de um certo Oriente.
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São os acordes iniciais da emissão de hoje de Um Certo Oriente a contemplarem o talento musical do renomado cantor jordano Hani Mitswazi em Naizak, Meteorito, seguindo-se-lhe o requinte da multiplatinada cantora libanesa e embaixadora da boa vontade da Unicef, Nancy Ajram, na festiva faixa Eptadet Layalina, ou seja, As Nossas Noites Começaram. E privilegiamos ainda o virtuosismo da primeira artista violinista em todo o Médio Oriente, Divanessa, com o exímio Samra, nome feminino árabe e um adjetivo que significa aquela com pele escura e bonita. Receberemos seguidamente no alinhamento o excêntrico e divertido duo pop israelita Static e Ben El Tavori em Barbie. Do Líbano, escutaremos o cantor e compositor pop Mahir Shah no single deste ano, Maziuna, termo usado para descrever uma mulher muito bonita, charmosa e atraente. Eu diria até que hoje estamos virados para este romantismo e riquezas de estilo coloquial. Aliás, aconselho um provérbio oriental: amai, pois o amor solta a língua do gago, ilumina o obtuso, torna o avaro generoso e inspira a todos a civilidade, a elegância e o refinamento. E por fim, da região magrebina, o cantor, compositor e produtor musical belga-marroquino Dinstink interpretar-nos-á Lá, tema que nos encaminhará até ao nosso próximo conteúdo. É todo um gosto. Até já.

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1: Na Índia, tocar os pés de alguém mais idoso, seja pais, avós, professores ou guias espirituais, gesto conhecido como pranam ou charan spars, mais do que uma saudação, é um gesto profundo de respeito, humildade e conexão. Na filosofia hindu, acredita-se que ao tocar os pés de um idoso ou de um sábio, a pessoa recebe o ashirvad, a bênção, uma energia positiva que flui simbolicamente da cabeça de quem abençoa para quem recebe. Este costume não se limita aos templos, ele está presente nas casas, nas famílias, em cerimónias e em momentos importantes da vida. Sobrepondo-se ao ato físico, tocar os pés representa humildade e rendição do ego. Ao baixar a cabeça, reconhece-se que a experiência, a sabedoria e o conhecimento do outro vêm antes do orgulho pessoal. Há também neste gesto um impacto emocional profundo. Quem toca os pés recebe apoio, confiança e força, e quem concede a bênção oferece proteção, orientação e energia positiva. Por isso, esse gesto é tão mais comum antes de casamentos, exames, rituais ou acontecimentos importantes. Tradição que reflete um valor essencial da cultura indiana, o respeito pelos idosos, a família como centro da sociedade e um lugar de honra aos mais velhos, guardiões da memória e da sabedoria. 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Seguimos viagem.

foi com satisfação que ouvimos a carismática cantora libanesa Haifa Werbe no seu mais recente êxito musical Badnarru, que sensata e ajuizadamente nos diz que precisamos de nos acalmar. De Khartoum, no Sudão, Afwan Hamdok, tema que passou a seguir, é o single de finais de 2021 do proeminente artista, compositor e guitarrista profissional de reggae árabe Moali, aqui em parceria com o seu conterrâneo Ramiz Siraj. E do panorama musical do Norte de África, recebemos novamente o artista Distinct, que no sucesso Yama se faz acompanhar pela Red Bull Symphonic. Notável! Assim que nos escuta em casa, no trabalho, em viagem, onde quer que se encontre, reitero o meu convite para que se mantenha na nossa companhia e desfrute desta jornada pelos jardins ao oriente de nós, aqui na nossa rádio de preferência, a emitir para todo o mundo via web e onde semanalmente, ao longo desta hora, o Ocidente encontra o seu oriente. Agora também com a banda jordana de indie rock Autostrad, na magnífica faixa Alim Allah. O compositor saudita Alaa Wardi associou-se à cantora dos Emirados Árabes Unidos Zaina Aftimos para reeditarem Yai, de Nancy Hajra, em versão mashup Get Lucky. E viajando até à Síria, escutaremos Najma, Estrela, da cantora revelação de 2025 e, efetivamente, ela mesmo já um astro em ascensão, Behzahn Ismail.

com a nossa caravana a começar a fazer paulatinamente o caminho de volta e para musicalmente nos despedirmos da melhor maneira possível da emissão de hoje de Um Certo Oriente, percorreremos o restante itinerário com uma seleção exclusiva de temas que nos ajudarão a adornar essa rota, nomeadamente com o dueto Nesvestila e Fear of God e a talentosa cantora tunisina Soudini, que nos interpretará uma versão à capela de Aya Mogaraman, mensagem poética para uma alma profundamente apaixonada em busca de união e plenitude. E assim se faz Um Certo Oriente. O pensamento que decora o pergaminho que sela a emissão de hoje inspira-nos que a nossa vida quotidiana é o nosso templo e a nossa religião. Palavras de Khalil Gibran. Que assim seja.

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1: E praticamente a concluir o capítulo de hoje do programa Um Certo Oriente, como um dia legou para a posteridade Carl Sagan, diante da vastidão do tempo e da imensidão do universo, é um enorme prazer para mim dividir um planeta e uma época consigo. Aproveito esta oportunidade para deixar uma palavra de gratidão a todos vós, estimados ouvintes, que durante esta última hora me concederam a amável honra da vossa simpática companhia, assim como endereçar uma devida palavra de reconhecido apreço à fantástica equipa desta nossa rádio, que uma vez mais tornou possível levar até vós esta edição e que para mim constitui sempre um gosto e todo um privilégio produzir e realizar. Sou o António Rodrigues e voltarei ao vosso convívio, oxalá, de hoje a 8 dias, à hora certa, para mais uma nova peregrinação pessoal, interior e geográfica pelos jardins ao oriente de nós. Até lá, desejo a todos a continuação de uma excelente semana. Muito obrigado pela vossa presença. Bem-ajam, Maktub. Estava escrito.

0: 4 horas. Boa tarde.
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0: 5 horas. Boa tarde.
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Olá, viva! Boa segunda-feira, bom arranque de semana. O Dia Mundial da Osteopatia celebra-se anualmente a 22 de junho. A data assinala a criação desta terapêutica em 1874 pelo médico norte-americano Andrew Taylor Steele. A osteopatia é baseada no princípio de que o bem-estar depende do bom funcionamento de todos os sistemas. Por isso, atua essencialmente a um nível do sistema neuromusculoesquelético, abordando o doente de uma forma global e centrando-se nas causas e não apenas no sintomas que este apresenta. Aniversário de hoje para uma cantora, compositora e atriz norte-americana, vencedora de Grammy, Emmy e Tony Awards. Faz 73 anos. Chama-se Cyndi Lauper. É conhecida por ser uma lenda feminina do rock and roll, além de uma das maiores artistas de todos os tempos. Estreou-se no cenário da música no início da década de 80 e obteve sucesso com o lançamento do seu álbum em 1983, She's So Unusual, que ganhou 6 discos de platina nos Estados Unidos da América pelas vendas de 6 milhões de cópias.

0: 6 horas.
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0: bem-vindos a Super Kizomba FM. Nesta segunda-feira reservamos como super clássico Tu e Eu, este tema de Johnny Ramos, lançado em 2016. É a primeira recordação desta semana. 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

0: que abriu os últimos instantes musicais que agora são fechados ao som da estreia de hoje, Alzira Batista, Amiga. Um tema para ouvir na SoundCloud Super Kizomba e, claro, também com partilha no nosso Facebook. E daqui a breves instantes, Jabadocha para ouvir com Tiemo, a número 5 no Top 10 Super Kizomba.
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0: próximo sábado. Edição de segunda-feira encerrada. Super Kizomba FM deseja a todos uma super semana e até amanhã. 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
3: A Polícia Marítima interceptou esta madrugada uma embarcação de alta velocidade ao largo da costa algarvia e deteve 4 pessoas suspeitas de envolvimento em criminalidade organizada transnacional. A operação foi realizada pelos comandos locais de Vila Real de Santo António e Tavira no âmbito de uma ação de patrulhamento marítimo. Segundo a Autoridade Marítima Nacional, a embarcação tentou fugir ao detectar as autoridades, tendo sido perseguida e posteriormente interceptada. No interior, foram encontrados cerca de 4 mil litros de combustível e material associado a atividades de apoio ao tráfico de droga. Os 4 detidos, de nacionalidade portuguesa, espanhola, brasileira e venezuelana, foram encaminhados para investigação. A embarcação e o combustível foram apreendidos. A Câmara Municipal de Portimão entregou à Associação Humanitária dos Bombeiros Voluntários de Portimão um novo veículo florestal de combate a incêndios, num investimento de cerca de 280 mil euros financiado pelo programa Algarve 2030. A viatura, equipada com tecnologia de resposta rápida para operações de combate a incêndios rurais e florestais, vem reforçar a capacidade operacional dos bombeiros numa altura em que aumenta o risco de incêndio, integrando um plano mais vasto de renovação e reforço da frota de emergência ao longo de 2026. O presidente da Câmara de Portimão, Álvaro Bila, destacou que o reforço dos meios de socorro representa um investimento na proteção das populações e do território, sublinhando ainda o simbolismo da entrega no ano em que a associação assinala o seu centenário. A União dos Sindicatos do Algarve saudou em comunicado trabalhadores, dirigentes, delegados e ativistas sindicais pela derrota do pacote laboral, considerando que o resultado é fruto de 11 meses de luta e de 2 greves gerais. Em comunicado, a estrutura sindical afirma que as mobilizações promovidas ao longo dos últimos meses foram determinantes para o desfecho político, sublinhando que os trabalhadores condicionaram o posicionamento dos partidos e contribuíram para o voto contra a proposta. A USAL destaca ainda a ação de protesto realizada frente à Assembleia da República, que decorreu na véspera da votação, considerando-a uma demonstração da força do movimento sindical. A estrutura sindical acusa o governo PSD-CDS de pretender piorar as condições de trabalho e afirma que a mobilização dos trabalhadores travou esse objetivo. A União dos Sindicatos do Algarve garante que a luta irá prosseguir, defendendo a revogação de normas laborais consideradas gravosas, o aumento de salários e pensões, a melhoria dos serviços públicos e a concretização do direito à habitação consagrado na Constituição. O Sport Lisboa e Benfica e o Clube de Regatas do Flamengo vão defrontar-se no próximo dia 11 de julho, às 19h30, no Estádio do Algarve, num jogo integrado nas comemorações do 25º aniversário do Troféu do Algarve. A partida colocará frente a frente 2 históricos do futebol português e brasileiro numa das principais competições de pré-temporada realizadas em Portugal. O Benfica, orientado por Marco Silva, apresenta-se aos adeptos algarvios numa fase de preparação para a nova temporada, enquanto o Flamengo aproveita a deslocação a Portugal para realizar um estágio de preparação durante a pausa do Campeonato Brasileiro. A equipa carioca, treinada pelo português Leonardo Jardim, regressa a Portugal mais de 3 décadas depois da sua última presença no país. Além do encontro com o Benfica, o Flamengo tem agendado jogos frente ao River Plate, a 3 de julho, e ao Lausanne Sport, a 8 de julho, ambos no Estádio do Algarve. A Feira do Livro de Portimão prossegue esta segunda-feira na Antiga Lota com atividades dedicadas ao público infantil e à promoção da leitura. O programa arranca às 19 horas com uma aula de Yoga Kids orientada por Ana Roma. Mais tarde, às 21 horas, realiza-se a apresentação do livro O Livro das Mensagens Encantadas, da autora Jamina Anne Silva, numa sessão moderada por Sandra Bernardo. Iniciativa que decorre até 5 de julho na Zona Ribeirinha de Portimão, reúne dezenas de autores, editoras e agentes culturais, oferecendo ao público uma vasta programação que inclui apresentações de livros, sessões de autógrafos, debates, atividades para crianças e momentos de animação cultural. Com a entrada livre, a Feira do Livro pode ser visitada diariamente entre as 10 e a 1 da tarde e entre as 18 e a meia-noite.
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E o meu pai desafiou-me para musicar um poema chamado Se ao menos eu te odiar. Tem a ver com a incorrespondência do amor e que nem toda a força do amor consegue vencer algumas contrariedades que a própria vida tem, que as próprias pessoas têm, feitios, maneiras de ser, maneiras de pensar. E às vezes seria mais fácil alguém odiar a outra pessoa

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1: O que é preciso é cortar, porque a crise é mesmo torta. Não há, pois, que duvidar, e a ordem é para cumprir. Corta!
2: Eu já lhe disse, Almirante, vamos ter que cortar os submarinos ao meio.
3: Como? Que disparate é esse? Como é que se podem cortar os submarinos ao meio?
2: Ao meio, mas não é ao alto. É ao comprido.
3: Ao comprido?
2: Sim, sim. Eu passei já ali por um submarino que está ancorado e o que vi era só a metade de cima, não era?
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4: 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Por causa de exporem para ir a correr e a saltar, é que os alunos depois ficam com fome, porque o exercício lhes abre o apetite. 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
4: Olha, na piscina podem muito bem juntar o útil ao agradável, porque as águas da piscina substituem a sopa.
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0: Então, o Joãozinho já chegou.
1: Safa, que agora até parece que nesta casa só existe o teu filho e mais ninguém.
0: Para já, ele não é só o meu filho, embora a parte mais difícil tenha sido feita por mim. Olha, mesmo assim podes considerá-lo também teu filho. Para aí uns 10%.
1: A parte mais difícil foi feita por ti. É preciso ter descaramento, sinceramente.
0: E não foi não, sim. Quem é que pagou tudo e continua a pagar, hein?
2: Olá, mãe. Olá, pai.
1: É, vens atrasado, não vens?
2: Nem por isso, mãe. É que eu, depois das aulas, estive a tratar de negócios com os colegas meus.
1: Negócios, tu? Mas que negócios são esses que tu tens com os teus colegas da escola?
2: Ah, desculpa lá, mãe, mas é segredo.
1: Segredo?
2: Ah, pois é. A mãe nunca ouviu dizer que o segredo é a lama do negócio?
1: A alma, rapaz.
2: Oh, isso.
0: Este rapaz vai longe.
2: Ah, pois vou, pai. O meu sonho é ir à Colômbia.
1: Que disparate. O que é que tu pensas que há na Colômbia?
2: Café, mãe. Eu adoro café, porque é café que a gente se salva, né?
0: Muito bem, muito bem. Olha, lá na escola, como é que vais?
2: Ainda bem que pergunta, pai. Tive hoje a nota máxima no último teste antes da Páscoa.
1: Ai, vá lá, valha-nos isso. E em que disciplina foi?
2: Na educação sexual.
1: O quê?
0: Não há dúvida, este meu filho tem a quem sair.
1: Ah, a ti não é, certamente. Olha lá, ó Joãozinho, explica lá isso melhor, sim? Como é que tu conseguiste essa nota máxima na educação sexual?
2: Foi na parte prática, mãe.
0: Como é que é? Não me digas que já tens prática nessa coisa da educação sexual.
2: Ah, pode crer, pai. E como a professora é a mesma dos trabalhos manuais, ela sabe bem do que eu sou capaz.
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0: que a senhora é, hein? E nisso eu não é que estou, entendido?
1: Bem, perfeitamente, senhora.
2: Ai, ai, franqueza, essa é boa. Eu estou muito bem a ver o senhor doutor como costumo vê-lo quase todos os dias na televisão.
1: Oh, Xavier, não meta a colher. O senhor doutor, desculpe, mas ainda tenho muito pessoal em férias, sabe? E tive de pôr o Xavier aqui no balcão a ajudar.
0: Eu espero que o senhor Xavier não dê com a língua nos dentes.
2: É, o senhor doutor pode estar descansado, que a minha língua cabe cá dentro, porque tem as medidas mínimas. A minha mulher até costuma dizer que eu tenho a língua curta demais, imagina.
1: Mas o Xavier percebeu que o senhor doutor não está aqui e que a nossa agência não é uma agência de viagens. Não percebeu?
2: Estou a perceber. Eu tenho uns miolos de mioleiro, o que é que jogo? Eu olho para o senhor doutor e nem o vejo, calha bem. Olho para aí e só vejo um caixote de lixo.
0: Um caixote de lixo?
1: Ah, está aí atrás de si, senhor doutor. O Xavier dizer que só vê o lixo porque não está a ver a si, percebe?
0: Ah, entendi bem. Tenho aqui esta viagem para ser desdobrada. Desculpe ter vindo agora à hora do almoço, mas não foi possível ter vindo antes.
1: Ah, não faz mal, senhor doutor. Nós estamos sempre às suas ordens. Ó, Xavier, leva este bilhete lá dentro ao Sousa.
2: Ah, e o que é que eu lhe digo?
1: Desdobrada, percebeu?
2: Perfeitamente, é para já, vou já na brasa.
1: O senhor doutor pretende ir ao Havaí, não é?
0: Pois é, que eu tenho uma prima que ainda não conhece o Havaí. E por isso eu vou e ela também vai.
2: Pronto, já está. O Sousa já telefonou para o restaurante e encomendou as tripas para a malta toda.
0: O quê?
2: Mal? Então a senhora gente não disse para eu ir lá dentro dizer ao Sousa que era dobrada? Sim, que eu lembro muito bem, ou pensa que eu sou mentiroso. A senhora diz dobrada. Eu cheguei ao pé do Sousa, disse dobrada e ele telefonou em que me dera dobrada. Tudo nos conformes, porque há com o Xavier é o que se quer. Está na nice, hein?
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7: Mas como é que é? O senhor esteve naufragado naquela ilha deserta com estas três mulheres e não aconteceu nada.
8: Nadinha de nada. Olha, digo-lhe, um aborrecimento total. É que nenhuma delas sabia discutir futebol, imagino só.
1: Mas como é que é que é? Ah, o teu marido está no hospital, todo partido. Porque para poupar o dinheiro do técnico, ele insistiu em ser ele aí para o telhado, montar a antena da televisão. Faço ideia do que ele ouviu. Ralhaste com ele, não ralhaste?
9: Ralhar com ele, filha? Porquê? A imagem ficou ótima, mulher.
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0: 8 horas.
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No outro lado FM, olá, bem-vindos de regresso para mais uma emissão semanal, como sempre aqui na frequência da tua rádio favorita neste dia e nesta hora. Eu sou o Carlos Didier, para esta semana trazemos-te a letra X, significa que estamos mesmo a chegar ao final da nossa voltinha, não no carrossel, mas pelo alfabético português, claro, porque há letras que ficaram de fora, como sejam, por exemplo, o Y e o W, mas isso é outra conversa. Chutos e pontapés na letra X, para começar, são praticamente património emocional da cada nacionalidade, cada tuga, não é? Os chutos que desde 1978 andam por aí a embargar emoções e, bom, um cada concerto dos chutos é quase como que uma romaria. Uma romaria acontece também todos os anos a Fátima e foi precisamente isso que inspirou para este Ave Maria. Este Ave Maria que à época, e recordamos que isto foi extraído do longa da ação 78-82 dos chutos e pontapés, na época dizia eu, chegou a ser banido por uma rádio de inspiração cristã. Ok, estes são os planos para hoje, a letra X com fartura e para continuar, vamos justamente fazer planos com o Nigel, vem o XTC, precisamente Plans for Nigel, ou Making Plans for Nigel, ou qualquer coisa assim do género, o que interessa é mesmo que vamos escutar o XTC nesta edição do No Outro Lado FM, dedicada à letra X.

Making Plans for Nigel com os XTC nesta edição do No Outro Lado do FM. Ora bem, sugestão que aqui fica é, como sempre, para visitares o nosso site em nootrolado.fm.webnode.pt, também no nosso canal no YouTube, youtube.com/rmxpt. No site podes encontrar tudo o que tem a ver com o programa propriamente dito, inclusive é um player rodar 24 sobre 24 emissões antigas do No Outro Lado do FM. Também encontras uma página dedicada ao nosso programa irmão, o Por Extenso, que por acaso até tem mais a ver e está mais ligado ao canal no YouTube, youtube.com/rmxpt, porque no canal do YouTube só encontras mesmo versões extensas remixes, muitas delas e na sua grande maioria exclusivas e feitas pela malta aqui da casa. Ok, posto isto, resta dizer que nesta edição do No Outro Lado FM vamos ter muita coisinha fora da caixa, porque a letra X não é propriamente uma letra muito amiga do mainstream, se bem que uma ou outra furaram. Então vamos lá, vamos entrar em sequência e começamos com A Day, vem aí os X-Eye Mouse.

A indie portuguesa dos Ex-Wife, com este ping-pong a fechar a sequência no outro lado da FM. Estes Ex-Wife, bom, são cheios de estilo e têm uma energia em palco, meus amigos, que é contagiante. Aconselho vivamente, se tiverem a oportunidade, vejam Ex-Wife ao vivo. Na sequência também abrimos com Ex-I-Malls com A Day, e pelo meio Express 2, é daquelas que romperam o mainstream, chama-se Lazy e conta com a participação do enorme David Byrne, como puderam escutar, porque a voz de David Byrne é inconfundível. Ok, na década de 80, a banda que se prezasse tinha que ter uma power ballad. É o caso dos XYZ. Estes XYZ foram descobertos por Don Donkin, dos Donkin precisamente. Bom, e então no seu álbum de estreia, chamado precisamente XYZ, incluíam duas power ballads. Uma era esta que já se escuta de fundo. Ora, vejam lá, a outra vem logo a seguir, tipo double shot. Ok, ok, ok.

As duas Power Ballads incluídas no álbum homónimo dos XYZ, a produção de Don Don, que é o mesmo que os descobriu, claro. Falou então e escutámos What Keeps Me Loving You, que é esta que ainda se faz escutando do fundo. Antes disso, abrir a sequência Souvenirs, era mesmo a década de 80 em estado puro, mais 80s do que isto, é difícil. Agora vamos lá, que já se faz.

Senhoras e senhores, preparem-se para a rúbrica mais inútil deste lado do dial. Enquanto toda a gente fala de grandes guerras, revoluções e tratados importantes, nós escolhemos o lixo esquecido da história. Acomoda-te, afina o sentido do humor e vem connosco passear pela parte mais ridícula do passado da humanidade. Aqui não vais aprender nada que te ajude no emprego, na escola ou no IRS. Se isto é cultura geral, não. Mas é terapia. Começa agora Acontecimentos da História sem qualquer tipo de relevância para as nossas vidas e que ninguém te quer contar. O navio que se perdeu em terra. Há histórias de navegação que dão orgulho. E depois há histórias em que o navio fica perdido em terra. Sim, aconteceu. Em certos casos, tempestades, erros de rota ou puro azar fizeram embarcações acabarem em sítios que não deviam. E a imagem é quase cómica. Um navio enorme, todo cheio de importância, parado onde só devia haver estrada, areia ou campo. Parece uma daquelas situações em que o mundo decidiu gozar com a engenharia humana. E no fundo, foi isso mesmo. A natureza tem um sentido de humor muito próprio. E gosta bastante de lembrar ao homem que mandar no mar é uma coisa. Até o mar discordar. A Guerra dos Baldes e das Botas. Nem todas as guerras são épicas. Algumas são quase infantis, do tipo, tu fazes, eu respondo, ou até, o ar é de todos, não me podes tocar. E agora estamos nisto há anos. Houve conflitos históricos em que a rivalidade começou por detalhes tão pequenos que hoje parecem brincadeira. Um insulto, uma provocação, um gesto mal interpretado e de repente já há orgulho ferido, aliados, bandeiras e discursos. É a prova viva de que o ser humano é capaz de transformar ninharias em tragédias monumentais. E o mais engraçado é que, vistos à distância, estes episódios parecem episódios de bairro, com figurino histórico. Só que, em vez de vizinhos aborrecidos, havia estados, reis e exércitos. O homem que foi condenado por rir. A história adora castigos estranhos. E um dos mais curiosos foi o de alguém que se viu em maus lençóis por causa de comportamento considerado ofensivo, irreverente ou simplesmente demasiado atrevido. Em certas épocas, até o riso podia ser visto como provocação. E isso diz muito sobre a seriedade absoluta com que alguns poderes levavam a vida. Hoje rimos disso, claro, mas na altura o ambiente era de tal forma pesado que qualquer gracinha podia custar caro. É quase inacreditável pensar que uma cara torta, uma gargalhada fora de hora ou uma piada mal colocada podiam acabar em tribunal. A história, às vezes, não tem humor. Ou então tem humor demais, mas só depois do castigo. O gigante que afinal era pequeno. Há relatos históricos e lendas cheios de personagens que pareciam enormes, assustadoras ou quase sobrenaturais. Depois, quando vamos ver melhor, afinal a história era muito mais modesta do que parecia. E isso é delicioso. Porque os boatos sempre adoraram aumentar tudo. Um rei vira titã, um soldado vira monstro, um acontecimento pequeno vira lenda. É o velho problema do quem conta um conto acrescenta um ponto, ou um mundo. E no final ficamos com um enredo tão exagerado que quase dá vontade de aplaudir. A humanidade, nesse aspecto, é especialista. Transforma cada coisa num espetáculo maior do que a vida.

semanalmente nestas edições do No Outro Lado da FM, acontecimentos da história sem a mínima relevância para as nossas vidas e que ninguém te quer contar. É aquele momento apenas parvo, mas pronto, que se torna engraçado e é sempre bom de escutar, não é? Este acontecimentos da história sem a mínima relevância para as nossas vidas e que ninguém te quer contar acontece também uma vez por semana, ou ao longo da semana, quero dizer, em horário flutuante na tua rádio favorita. É assim o No Outro Lado da FM. No Outro Lado da FM, a rodar desde 1988 comigo, Carlos Didier, e bom, música é aquilo que a malta gosta de trazer, de preferência daquela que é boa, mas que muita gente não conheça porque não foram um mainstream, ou porque, olha, se calhar passou ao lado, acontece por vezes. É o caso de Javier Rudd, chama-se Follow the Sun, é a próxima a rodar no Outro Lado FM, e escutem porque vale bem, mas mesmo bem a pena.

abrir a sequência no Atual da FM, uma daquelas que quer queiramos, quer não, soa sempre a estrada com praia e mochila às costas. Javier Rudd com Follow the Sun, depois Javier Naidu, que levou o sol à mão às rádios europeias sem pedir autorização ao mainstream. Eu nem sequer vou tentar dizer o nome da música, porque está fora de questão completamente. A finalizar esta sequência, os Experience com Never Ending Dream. Bom, Experience, olha, Europop total, exatamente, cheiro imediato a FM dos anos 90, nada mais do que isso. E pronto, esta foi mais uma hora do No Atual da FM, neste caso a primeira desta sessão dedicada à letra X, exatamente. Regressamos daqui a pouco, a seguir ao sinal horário, até aos comerciais. Até lá, olha, fica a sugestão, passa pelo site, mergulha no YouTube e prepara-te, porque ainda há muito som escondido no lado menos previsível da rádio, ou seja, este. Até já, olha, cuidado com o vizinho, os vizinhos podem começar a gostar disto também, depois é um problema que não sei se há colunas para tanta gente. Ok, eu sou o Carlos Didier, já sabes, no atualfm.webnode.pt, youtube.com/rmxpt. Para as despedidas, vamos mais uma vez nesta emissão do No Atual do FM, com aquela que para mim é a minha favorita desta banda, XTC, chama-se Senses Working Overtime. É a última para a hora, até já. A seguir ao cenário horário, a seguir aos comerciais.

0: 9 horas.
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se fosse aquela que fechou a primeira hora, olha, podíamos quase dizer que os sentidos estão a funcionar em horas extraordinárias, e ainda bem, mas não, é mesmo Generals and Majors, são os XTC na abertura desta segunda metade do No Outro Lado FM, esta edição do No Outro Lado FM que está toda ela dedicada à letra X. Sejam então bem-vindos, eu sou o Carlos Gidea, estamos aqui na frequência certa desde 1988, numa viagem que continua a ligar de dezenas de rádio por todo o planeta e também a passar alguma música portuguesa, claro.

Bom, como todos sabemos, há músicas que não envelhecem. Esta é uma delas. Os Chutes e Pontapés fazem parte da banda sonora de várias gerações e continuam a soar tão naturais como no primeiro dia. É assim no outro lado do FM. No outro lado do FM, como habitualmente, neste dia, nesta hora, na frequência aqui, da tua rádio favorita, eu sou o Carlos Gidi. Essa parte tu creio que já sabias. Também creio que sabes, mas eu vou referir e vou reforçar a ideia que temos um site, o nosso cantinho digital, no outro lado do FM.webnode.pt. Eu vou repetir, no outro lado do FM.webnode.pt. Temos também um canal no YouTube, em youtube.com/rmxpt. Por lá podes encontrar uma carregada de versões extensas, algumas delas feitas em exclusivo pela malta aqui da casa. A rodar desde 1988 é a nossa frase chavão, e é isso mesmo, desde 1988 a produzir este programa, que, bom, é aquilo que se chama um programa de autor. E, bom, a vantagem de fazer um programa de autor é que, como dizem os Chutes e Pontapés, olha, podemos fazer as coisas à nossa maneira, ou neste caso, à minha maneira. É exatamente isso. Olha, é uma coisa que eu de vez em quando vou dizendo, ultimamente tem-se-me escapado um pouco essa frase, mas é também mais uma das nossas frases feitas. O melhor rock do planeta passa nestas emissões do No Outro Lado do FM. Além disso, com o rock não se brinca. E para terminar, o rock é a nossa praia, o rock é o nosso som, o rock é o som original no outro lado FM. Toma lá, chupa!

No meio da sequência, os XYZ, mais uma vez com uma geração homónima, XYZ, a Tied Up foi aquilo que rodou. Também nesta sequência, o rock bom, sinfónico, gótico, como lhe quiserem chamar, não vamos pôr sequer rótulos. A banda chama-se Xandria, abriu e fechou a sequência em Double Shot. É daquelas bandas que, para quem gosta de rock, vale bem, mas mesmo bem, apenas pesquisar, não é? Exatamente. Há temas que entram logo na memória, outros demoram um pouco mais. Os melhores acabam sempre por ficar, tal como aquelas cassetes antigas que ninguém tinha coragem de fazer o delete, como se diz agora. Na altura era mesmo gravar por cima.

os X-Ray Spec a rodar no outro lado do FM. Bem, meus amigos, se as paredes deste estúdio falassem, algumas histórias davam quase telenovelas. Discussões, improvisos, cafés, cafés a mais, claro, relógios a menos, também muitos impropérios, muitos impropérios. Felizmente, o resultado costuma compensar sempre. Assim, uma curiosidade rápida: sabias que há discos que foram gravados em poucos dias e continuam a atravessar décadas sem esforço? É mesmo isso, às vezes, pensar menos e sentir mais resulta, mas resulta à séria. A prova disso segue já a seguir.

Duas seguidas para chutos e pontapés nesta emissão do No Outro Lado do FM, e não são as duas primeiras, convém que se diga. Mais uma vez, o Longa Duração 78-82, para mim é o meu álbum favorito dos chutos e pontapés, aqui ainda na fase de Zé Lionel, que mais tarde viria a sair para dar corpo aos ex-votos. Zé Lionel, alguém que eu tive o prazer de me cruzar na minha vida, e, meus amigos, das pessoas mais inspiradoras que alguma vez eu podia ter conhecido, a sua malinha de coiso e cenas, exatamente. Então rodamos Semen, e antes disso, o Papá Deixa Lá, Longa Duração 78-82, como eu referi, os chutos e pontapés nesta edição do Outro Lado FM. Chutos e pontapés fica desde já prometido, e o spoiler, regressam para o final desta emissão, vai ser mesmo uma última. A rodar desde 1988, ano em que ainda se esperava pela música favorita junto ao rádio. Hoje em dia basta um clique, mas há coisa que a tecnologia ainda não consegue substituir, é o prazer da descoberta.

sequência, como eu referi, de descoberta, primeiro com os X-Mel Dutchman, depois mais uma vez com o Chandra e finalmente, olha, agora varreu-se o meu nome, que eu tenho que ver aqui, não é? Pois, exatamente, X-Ray Specs, exatamente, Jeffrey Adolescence, foi aquilo que rodou no outro lado do FM. É assim que estamos a chegar ao final de mais uma viagem, sem pressas, sem atalhos e sempre com espaço para descobrir algo de novo pelo caminho. Obrigadinho por estares desse lado em mais uma emissão do No Outro Lado do FM comigo, Carlos Didier. Deixa-me acrescentar que sem ti nada disto faria sentido. No Outro Lado do FM é uma aventura que continua viva em dezenas de estações espalhadas pelo mundo. É uma questão de pesquisares e onde é que podes pesquisar. Olha, no nosso site, em nootrolado.fm.webnode.pt, podes também aproveitar e fazer uma visitinha ao nosso canal no YouTube, em youtube.com/rmxpt. Há sempre mais histórias, memórias e momentos para revisitar. Na próxima semana regressamos para fechar o alfabético. Ah, uma coisa mais linda. Para fechar o alfabeto, dizia eu, vamos para a letra Z, a mesma última desta voltinha no carrossel do alfabeto nacional. E até lá, olha, voltaremos então a encontrar-nos neste lado da frequência. Até lá, dizia eu, trata bem dos teus discos, das tuas colunas e também da tua curiosidade. Desde 1988 para o mundo, continuamos juntos nesta viagem. Lembra-te, sempre que o mundo soar demasiado igual, podes sempre escapar para o outro lado do FM. 1988, o ano em que começámos, o ano em que arrancámos, o ano em que também os Chutes e Pontapés, como tinha ficado prometido, lançaram o álbum, precisamente 88, do qual extraímos esta que vai terminar. Chama-se Torres da Cinciberlândia. É mesmo a última. Tchau, tchau. Até para a semana. Goodbye. Au revoir. Au revoir de Rezende, que é adeus, mas em inglês, francês e alemão, respectivamente. Tchau, tchau. Até para a semana.

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1: E muito boa noite, sejam bem-vindos a mais um Fora de Jogo Sem VAR, aqui todas as segundas-feiras das 22 às 23 no 106.5 FM da Rádio Portimão, um programa de Ângelo Costa e Luís Gonçalves, e hoje vamos ter aqui uma equipa diferente. Vamos ter aqui no apoio técnico o José Carlos Carranca.
2: João
1: Carlos Carranca! Sabes que as primeiras vezes que o pessoal vem aqui eu nunca acerto nos nomes, eu já chamei-lhe ele Ângelo Louro e... João Carlos Carranca. Temos o Ângelo Costa, o Vítor Dias e eu próprio Luís Gonçalves aqui na próxima hora. Peço desculpa, João Carlos.
3: Já estou habituado.
1: Já não é a primeira vez, palpita-me que não será a última. Olha, e hoje vamos ter aqui o João Carlos Carranca a servir um pouco de moderador. Aqui vamos um bocadinho em roda livre a falar da seleção, a falar deste Mundial de Portugal. E vamos lá ver então como é que isto corre hoje. Esperamos que melhore Portugal.
3: E vai correr bem, porque o futebol é sempre um espetáculo, ou era sempre um espetáculo. Neste momento eu penso que é mais uma tática do que propriamente um jogo. Eu penso que os matraquilhos têm mais mobilidade que o jogo de futebol atual.
4: Mais mecanizado,
1: é possível, é possível.
3: Ora, tu dizes-me aqui que Portugal jogou com a tática 4-2-3-1.
1: É verdade, com o Ronaldo lá na frente.
3: Pronto, aí é que está o... Eu punha só o 4-2-3 e mais nada.
5: Porque era, não, eu acho que tu devias subtrair no meio campo, porque no ataque, acho que a subtração é feita no meio campo. Era 4-1-1.
4: Pronto, não, mais 4 um quadrado.
5: 4 um quadrado. Isto é geometria. Baixa, é verdade, geometria não é aqui, é geometria. Mas não, não, acho que. Olha, eu começo já por aí. E é a minha, estávamos a falar disto em off. Não sou um defensor de Ronaldo. Até sou talvez dos mais críticos, mas obviamente valorizo a carreira, valorizo o jogador, é um fenómeno autêntico, não o Ronaldo fenómeno, mas é um fenómeno autêntico. E acho que se eu normalmente sou um crítico dele, exatamente pela forma como ele joga, porque ele nos últimos anos participa mais, mas sempre foi um jogador muito egoísta, né? Na finalização, ele só vê golo, quer chegar aos objetivos dele. Acho que neste jogo nem sequer lhe foi dada a oportunidade de ser egoísta.
4: Teve uma.
5: Epá, mas teve uma realmente.
4: Que não era para ele, efetivamente.
5: Mas a bola passa por ele. Ele podia ter deixado passar, mas a verdade é que a bola é passada na direção dele.
4: Nem sei
5: também.
4: Se ele tem percepção.
5: Tem
4: com
5: um
4: Bruno
5: jogador
4: Tátara.
5: Atrás. Exatamente.
1: E depois não te esqueças, está, é um jogador como ele que quer arrematar, até o tempo todo em que não há uma bola que chegue, a primeira que chega,
4: mal ou bem vai.
1: Exato.
5: Por isso acho que foi um jogo que, se tiver que fazer críticas, obviamente há muitas críticas, mas desta vez acho as críticas ao Ronaldo injustas. Sempre que houve a oportunidade, levou com ele defesas, fez movimentos sempre de ruptura na defesa, mesmo que sem bola, o que é o trabalho dele também. Ele já não tem a velocidade que tinha e o peso dele em campo tem que ser um bocado trabalhado por isso, pelo peso e a expectativa daquilo que nem sempre não sabe o que é que ele pode fazer. Então arrasta defesas com ele e abre espaços para outros que não apareceram, que não passaram.
3: O que é que terá acontecido o Bernardo Silva, que esteve dentro do campo, mas acho que esteve fora de jogo?
5: Aquele rapaz do lado direito, não é?
1: O árbitro viu que deu-lhe um amarelo.
5: Deu um amarelo. Não, eu acho que o Bruno Fernandes e o Bernardo, e atenção, dois fantásticos jogadores. O Bernardo deve agora vem para o Real, não é? Quer dizer, vai. Por isso, obviamente, é um excelente jogador. E o Bruno Fernandes foi considerado o melhor jogador da Inglaterra, por isso ninguém lhe está a tirar o valor. Acho que foi um dos jogos, dos dois, de todos, acho que foram os dois com o jogo menos conseguido. O Bruno Fernandes, então, com várias oportunidades de pôr bolas na frente, bolas de ruptura, transições rápidas, sempre a bloquear o jogo, sempre com bola para trás. Obviamente, se dissermos que o Vitinha também fez isso, acaba por ser um bocadinho o tipo de jogo que o Vitinha pratica no PSG, joga muito mais atrás e abre.
4: E até acho que o Vitinha vem muito mais vezes atrás a fazer livre, vá, digamos assim, com os centrais mais subidos, na perspectiva de tentar construir o jogo, mais do que aquilo que ainda faz no Paris Saint-Germain, e não teve possibilidade nenhuma, porque efetivamente havia uma nulidade no meio-campo.
5: Exatamente.
4: Mas eu, ainda pegando no Bernardo Silva, nem consigo perceber porque é que continuamos a insistir no rapaz à direita. Ele nunca teve velocidade.
1: Exato.
4: E muito menos a ter agora com a idade que tem.
1: Com o tempo passado.
4: Não vai num 1-1. Agora é um pensador de jogo fenomenal.
5: Mas não à direita.
4: Acho que é um problema que aquele senhor que dizem que é nosso treinador, tem lá que ele não consegue montar o meio campo e tem que optar por tirar um dos quatro. Ou dois dos quatro, e ele não consegue.
1: Acaba por ser um pouco tipo Fernando Santos, ou seja, é que eles tinham que jogar e depois logo se vê se alguém consegue desarrascar.
4: Mas o senhor, depois que entrou o Rafael Dion, também Rafael é o fetiche também. Dele.
5: Mas atenção, não, eu acho que o Fernando Santos.
1: O fetiche é Nelson Smith.
4: Que entrou bem.
1: Sim, por acaso.
5: Mas eu acho que o Fernando Santos até teve ali alguns. O Fernando Santos teve muitos anos como selecionador e teve nuances melhores e nuances piores. Atenção, não foi tudo mal, até porque foi campeão europeu, ainda que da forma.
4: Mas, pode ser exatamente igual.
5: Mas eu festejei imenso assim, aquele campeonato.
4: Assim, por baixo.
5: E eu não, olha, que eu não sei. Eu sou um adepto de bom futebol e acho que se deve ganhar. Eu gosto de ver o bom futebol. Mas acho que
4: de ganhar títulos.
5: Gosto de ganhar títulos, naturalmente. Pois. Mas eu acho que o Fernando Santos, apesar de ser um bocado quadrado nas escolhas que fazia, porque era aquilo, e quando mudava as peças quase matematicamente, o Martínez às vezes acho que inventa demais. E quando digo inventa demais, e estávamos a falar disto lá fora, João Neves à direita, que é uma. Fala-se já nessa possibilidade, até porque o Nuno Mendes não está bem, e acaba por trocar algumas peças de lugar. Que, ainda que eu não diga que eles façam mau trabalho, o João Neves jogou no PSG à direita várias vezes, não era a primeira e não será a última, porque não se fala, fala-se na saída dele, mas eu duvido que alguém vá pagar os montantes que estão em cima da mesa. Não consigo perceber o porquê de utilizar um jogador como o João Neves à direita quando temos quatro laterais direitos. Tudo bem que um até pode ter que ir para o lado esquerdo para substituir um Nuno Mendes que esteja lesionado, porque, que eu me lembro, só temos um lateral esquerdo, certo?
1: Certo.
5: Mas continuam a ficar três.
4: E ainda para mais, estás a falar provavelmente do único médio que a seleção tem com mais chegada de gol.
5: E recuperação, chegada de bolo e recuperação. Ou seja, ele faz as duas coisas. Que na minha opinião fez um jogo gigante no outro dia. E acho que se o jogo tivesse sido mais para a frente, além do golo, atenção, nem é questão do golo, porque o golo, lá está, um espaço aberto totalmente pelo Ronaldo. Ele aparece no meio, não digo sozinho, tem um jogador, mas praticamente sozinho, porque o Ronaldo arrasta dois jogadores. E ele com o seu metro e qualquer coisa.
1: E a jogada do Pedro Neto também é boa, que arranja o espaço, faz um cruzamento à medida.
3: Para mim foi a grande surpresa.
5: O Pedro Neto? Rapidíssimo. E se a lógica fosse, isto é a minha opinião, se a lógica fosse jogar nas costas, que era o que deveria, acho que toda a gente tem dito, sim, que é o que o selecionador pediu e não aconteceu. O Pedro Neto era o jogador ideal. Ele é talvez o jogador mais rápido, talvez o Nuno Mendes quando está em forma. Mas
4: sim, mas aquele lado esquerdo seria todo.
5: Era um corredor todo. Ele é rapidíssimo. Marca
3: qualquer um dos dois.
5: Por isso acho que a opção.
3: O Conselho está-me a surpreender pela negativa, porque acho que perdeu velocidade.
1: Não foi dos jogos mais conseguidos dele. Aliás, dele até se espera que seja mais rápido, mais acutilante, e também pareceu como boa parte da equipa preso de movimentos.
4: Mas eu acho que aquele lado direito não funcionou com o Chico.
1: Sim, claramente.
4: E nem com a entrada dele, pouco o lateral. Bem,
3: aquela maquinazinha de tricotar, aquela coisa está ali.
4: Rapidíssimo.
5: Mas o que me surpreende é que o próprio Chico, quando entra. E dá-me a sensação que ele e o Ronaldo estão quase a pedir para a equipa vamos subir, e a equipa continuava bloqueada atrás. Mas lá está, eu disse, e não culpo o Martínez exclusivamente, porque acho que, e já disse isto, ainda que possa não ser aceito toda a gente, o treinador obviamente é quem decide a tática, é quem determina como é que os jogadores vão jogar, posicionamentos e tudo mais. Mas há uma responsabilidade dos jogadores. Se nós o dizemos quando são as derrotas e dizem, o treinador diz, mas os jogadores depois estão lá dentro para executar. E já aconteceu, não seria a primeira nem a última, que os jogadores dentro de campo quase que fazem um complôzinho e dizem, epá, ele está a dizer aquilo, mas nós vamos fazer isto. Ou vamos mudar aqui ou ali. E há as nuances de jogo. E eu não senti da parte de ninguém dentro de campo, à exceção talvez do Francisco Conceição quando entrou, aquela vontade de fazer acontecer, independentemente da tática que tivesse vindo do banco, de querer ir para a frente.
3: Porque ali eu penso que nesse momento acho que faltou o Félix.
5: Um apoio ao Ronaldo.
4: Eu diria que o jogo interior faltou o Félix ou o Trincão. Acho que mais o Trincão, até aí concordo com o.
1: Mas é estranho porque venderam-nos sempre a ideia que o Félix com o Ronaldo a jogar na Arábia Saudita até era muito bom para a seleção, que eles já encontravam-se bem. O Félix faz provavelmente a melhor época dos últimos anos, com golos, assistências.
4: Se calhar a única que merecia ter ido à seleção.
1: E se calhar desta vez é a única vez que ele merecia ter ido à seleção.
5: Desta vez tem o selo que
1: pelo valor.
4: Vale o que vale, mas foi a melhor da Arábia.
1: E desta vez que até. Achamos, pelo menos acho eu que merecia jogar, fica de fora E o Trincão, que é outro jogador, por exemplo, como a Nigéria, e que tinha jogado, e estava difícil arranjar espaço, e o Trincão é daquele que consegue fazer um passe que vai dar origem ao primeiro gol, que o Dalo e depois acaba por cruzar para o neto. Precisávamos de jogadores que arranjassem espaços assim.
4: Eu achava, quando ele tirou o Vitinha, que ia entrar o Trincão.
5: Há dois momentos...
4: Você ainda critica o homem ter ido apanhar. Para aí só.
5: O Trincão, para mim, claramente foi uma falha não ter entrado. Tem sido uma das melhores... Tem sido uma das várias épocas, não é único. O Trincão tem sido um desbloqueador em vários jogos, mesmo no Sporting. Nem sempre é cutilante, não é tão ativo como um Chico Conceição. Mas é um jogador com muito...
4: Mas é com outro perfil.
5: Muita visão de jogo.
1: É isso.
4: É com outro perfil.
5: Muita bola nas costas.
4: Mas voltamos ao mesmo problema. É os quatro médios que ele tem e não consegue abdicar deles.
5: Abdicar deles, é verdade.
4: E vai abdicar, claro, com a certeza, do Bernardo, porque eu acho que o Francisco vai ser titular, isto é a minha opinião, porque precisas dele para ver se
1: há mais andamentos, claro.
4: Não é? E a coisa corre melhor, mas daqueles três ele não vai mexer.
3: Se não voltamos a ter um jogo de matraquilhos e aquelas torres...
1: E passa para o lado, passa para o outro, passa para o outro.
4: Bah, e não vai ser fácil.
5: Eu vou ser o mais... Eu não sei se vocês conhecem sequer a equipa do Uzbequistão. Não é?
4: Conheço um jogador.
5: Então tu já sabes mais do que eu.
1: Conhecemos o selecionador? Que ainda por cima foi um grande defesa central, o Cannavaro, né?
4: Que joga exatamente com
5: a italiana. Italiana.
4: Que é sempre bom para a nossa seleção.
5: Sabemos jogar com equipas fechadas, é fantástico, por isso não.
4: Isso pega um bocadinho, para voltar um bocadinho atrás, por causa do Ronaldo. Eu acho que o Ronaldo é essencial na seleção, não no papel que o Martínez lhe está a atribuir. Porque mesmo neste jogo, e vai ser agora, que ele vai jogar titular, já foi assumido pelo selecionador, acho que era preciso um jogador com outro perfil para chatear a defesa e o Ronaldo na segunda parte entrar, acho que faria muito mais a diferença. Vinha mais leve, não?
5: Se nós aproveitamos,
4: já mais desgastados.
5: Se nós aproveitamos o tridente do
4: Até
5: PSG,
4: porque é o jogador mais eficaz do planeta.
1: Sim, sim, claro que sim.
5: Se nós aproveitamos o tridente do PSG, porque não aproveitar também o ataque do Al Nassr com o Félix e com o Ronaldo? Será uma possibilidade. Eu acho que ele precisa de um apoio, ou mesmo, atenção. Ou mesmo com dois pontas de lança. Eu não vejo qual é o problema de um Gonçalo Ramos jogar com o Ronaldo.
4: Eu concordo contigo, mas ele nunca os treinou. Nunca o fez em... Nunca
1: jogar.
5: Porque um típico 4-4-2, pá, nunca fez mal a ninguém.
4: Mais rapidamente vejo ele apostar no Guedes ao lado do Ronaldo.
1: Também.
4: Mas eu digo, histórico todo.
1: Mas eu concordaria com o Vítor. Acho que até o Gonçalo Ramos ficar à frente e o Ronaldo, para as bolas que sobrassem, ele que é letal ali, seria uma eficácia muito maior.
5: O Gonçalo Ramos joga muito bem de costas para a baliza
4: e
1: podiam-se complementar bem. Exato.
4: Defesas.
1: É isso mesmo. E o Ronaldo acho que só tinha a ganhar com isso. E provavelmente marcaríamos mais golos do que só com ele lá na frente, claro.
4: Sentiste falta do Paulinho, não foi?
1: Também. E acho que merecia claramente.
4: Seria um ponta de lança que
5: estás a ver, o Guedes, falaste no Guedes. E não é por mal, o Guedes fez aparentemente uma época fantástica. Eu teria chamado o Paulinho este ano. Nem vou para a Horta, nem nada, mas o Paulinho
4: além
5: teria sido chamado.
4: Uma lança completamente diferente.
1: Além de estar adaptado já ao clima, não é?
5: Sim, se é por aí.
1: Não, não.
5: Ele já não ia à praia.
1: Não, exato. Além de estar adaptado, foi o melhor jogador da Champions americana. Foi campeão, não é? Foi o melhor marcador, portanto acho que teria claramente lugar lá.
5: E iríamos ganhar os adeptos mexicanos, claramente.
1: Também,
5: porque,
1: claro.
5: Porque ele tornou-se um ídolo do México. Por isso.
1: Olha, mas já agora queria-vos fazer uma pergunta. Nós aqui no último programa falamos da parte da seleção e de irmos sermos os últimos a chegar lá. E foi colocada a pergunta e há a teoria que o Chelsea também foi dos últimos a chegar no Campeonato de Mundo de Clubes e acabou por ganhar, e foi. Mas há também a teoria que podíamos ter chegado mais cedo para o corpo próprio se adaptar ao clima que há lá. Vocês não acham que se calhar Portugal não correu com o Congo porque não conseguiu?
5: Eu acho que não, pessoalmente acho que
1: é só falta de atitude?
4: Acho que...
5: Também não acho que seja só.
4: Nada correu bem naquele jogo.
5: Acho que isto é a minha opinião. Primeiro jogo.
1: Mas eu acho que inicialmente é correto. Nós chegamos e marcamos logo um gol aos 5 minutos. Há a melhor maneira de começar um Mundial do que
4: cinco,
1: marcar logo.
4: 5 minutos depois, não é a equipa está cansada. É simplesmente a equipa
3: já
4: leva para trás.
3: Mais aquela questão de jogar com ar-condicionado, num estádio fechado. Isso talvez tenha atrapalhado mais, não haver o vento, não haver...
1: Acho que
3: o vento desse velocidade, pelo menos na primeira parte escolhiam jogar a favor do vento e se calhar
1: faz diferença.
3: Porque eu estava aqui a ler o The Independent, o jornal britânico, que diz 10 homens e uma estátua. Foi como Portugal jogou.
5: É uma opinião. Eu discordo novamente. Acho que. Não, eu volto a dizer: o trabalho do ponta de lança é abrir espaços, fazer movimentos.
1: E quando a bola chegar lá, tentar marcar
4: o gol. Mas a questão é que o homem não é ponta de lança.
5: Mas há 7 ou 8 anos.
4: O papel que lhe atribuem.
5: Atenção.
4: Não, mas por na seleção mas ainda é pior.
5: Não é ponta de lança, mas há 7 ou 8 anos, que é, sei lá, ou mais.
4: Mais.
5: Que é o
4: joga
5: nosso ponta de lança.
1: Sim.
5: Podes dizer que é um falso, é um não sei o quê. Não, tem sido o nosso ponta de lança, ponto.
4: Mas quando tinhas velocidade, isso corria bem. Porque tu conseguias entrar pelo meio.
1: Mas mesmo quando ele tinha velocidade, ele tinha tipo um Benzema. Que ainda estava mais à frente do que ele e que o ajudava a marcar mais golos.
5: Havia sempre outro.
1: É isso que se calhar faz falta.
4: Mais uma à frente.
5: A verdade é que neste jogo ele não pode fazer muito mais. A bola também não chega lá. A bola chega lá uma única vez.
3: Eu não sei se vocês viram, por exemplo, hoje o jogo da Argentina.
1: Sim.
5: Infelizmente.
3: Foi um jogo também muito parecido com o jogo de Portugal. Em câmara lenta.
4: A Áustria bateu-se bem.
3: Em câmara lenta. E por acaso o Messi tirou lá duas bolas. Quer dizer, três, porque o penalti também foi muito bem marcado.
1: Para fora.
3: Tão bem marcado que não acertou na bola.
5: Ele já tinha batido o recorde. Ele sabia, foi o primeiro lance. Eu vou bater o recorde, nem preciso deste. Todo barato.
4: Tu vês o
1: errado, ele quis foi bater o outro recorde. É o primeiro jogador a falhar três penaltis em três campeonatos do mundo diferentes. Ele quis foi o recorde de todos.
4: Mas o segundo gol que marca é crença. É isso. Aquilo é crença. Porque ele. Tem,
3: não desistiu, primeiro, nunca
4: a primeira
5: bate
4: tem uma recepção.
5: Bate nas pernas todas, não é?
4: Tem uma recepção.
5: Sim.
4: Que a bola.
1: Exato.
4: Nem sabe como. O primeiro remate bate em todo lado.
1: Exato.
4: E depois é ele
1: que vai atrás.
4: Mas vai em carrinho e se lá
1: sim,
4: e tá.
1: Sim. Mas os defesas austríacos um pouco duro de rins aí nesse lance. Parece que aquilo foi um bocado lentinho
4: sim.
1: na reação.
4: Sim, sim, sim.
1: E ele. Pá, tem 38 ou 39 anos.
3: Faz anos dia 24, portanto, depois da manhã.
1: Está quase, portanto.
5: Mas é uma equipa que
1: foi
5: joga...
1: muito rápido ao fim de 90 minutos.
4: Mas tem uma curiosidade da Argentina, não sei se vocês notaram, mas o Otamendi não jogou.
1: Jogou
4: de início.
5: Mas é uma equipa que joga muito para o Messi. E atenção, ainda que em câmara lenta, que arranca a bola, chegou lá.
3: Mas perdeu muitas bolas a meio campo.
5: Sim,
3: perdeu
5: mas eu recordo
3: muitos passos.
5: Mas eu recordo 3 ou 4 lances de Portugal na frente, efetivamente. Efetivamente na área.
3: Fez um remate à baliza.
4: Mas tens um remate à baliza.
5: Por isso, quer dizer, a bola chegou lá na Argentina, devagarinho, mas chegou lá, houveram oportunidades.
4: Sim, mas ali o sistema está montado. Efetivamente jogam para o Messi, mas tens ali três paredes.
1: O lance do 2-0, ele podia ter rematado e procurou o Messi para ser o Messi a marcar, claramente.
4: Portanto, tens ali três paredes.
1: Mas apesar de tudo, acho que o jogo hoje, o da Argentina, foi mais duro e houve muita porrada que o árbitro nem sancionou amarelos.
4: Mas também é normal, equipas sul-americanas há sempre.
1: Sim, mas o problema é que se o árbitro não mete o limite, eles vão dando, não é?
5: Pá, eu estou-me a tentar lembrar um jogo que vi, foi ontem, que ele não apitava nada. Eu não me recordo, eu estou aqui a tentar puxar para clube, mas nada.
1: Mas
5: eu
1: pronto,
5: vi.
1: Mas neste foi parecido. Aliás, o Otamendi, que tu dizer, entrou em campo e ainda deu um pontapé assim no chão ao outro jogador e nem a falta foi aquilo.
5: Mas
1: o Lautaro Martínez foi pior, ele deu duas que ambas mereciam amarelo e nem levou nenhum amarelo o jogo todo, portanto.
4: Estavas há bocado a dizer que o árbitro não marcou nada, mas a chamada do VAR hoje, apesar de já não falar de arbitragem,
5: mas
4: não
5: mundial.
4: É porque aquilo não é um lance de caras,
1: pois não. Pois
4: é
1: não.
4: Um penalti marcado, mas não é um lance de caras, é falta, mas sim. Aquilo não é um lance de caras para chamar.
1: Não.
4: Aliás, nem sabes quem é que fez a falta, porque
1: pois
4: os dois
1: não,
4: pés estão à frente do Lautaro.
5: Não tenho visto, à exceção, talvez, não se fala da vida, mas à exceção do primeiro lance, não, do primeiro lance do Messi, não sei o que, não tenho visto também assim os grandes filmes de...
4: Ontem, Cabo Verde,
1: aliás,
4: no último segundo, do jogo,
1: o Messi,
4: era penalti.
1: Pois era.
4: Claramente.
1: Claramente. Mas já agora, o Messi se calhar nem devia ter jogado este jogo, porque devia ter sido expulso o primeiro, não é?
5: Mas pronto, sem VAR.
1: Sem VAR.
4: É o que é.
3: Não há VAR.
1: É verdade. Aliás, no Mundial também não.
3: Se calhar nós...
1: Brincadeira.
3: Teremos que fazer um programa sobre a arbitragem se o árbitro português for à final.
1: Ah, isso era muito.
4: Isso
1: era
4: é para trazer o valor aqui.
1: Isso era mau sinal, quer dizer que já tínhamos ido de barco, não é?
5: Não, se ele for é porque nós não estamos lá.
1: Exato.
5: Mas sim.
3: Pois, exato. Tem esse, pronto.
5: Esse não.
3: Exatamente.
5: Eu prefiro que ele não esteja. Só por via das dúvidas, prefiro que ele
1: olha,
5: não esteja.
1: Olha, mas já agora, essa parte da estátua. Eu acho que se calhar já houve jogos em que o Ronaldo até merecia mais essas críticas. Este com o Congo não achei particularmente justas as críticas, porque acho que a regra geral, toda a equipa jogou mal ou não correspondeu às expectativas. Mesmo atrás, que no cómputo geral foram aceitáveis, falharam naquele lance do golo e foi dividido ali entre o guarda-redes,
4: mas foi o único que teve as condições para dizer que tinha errado.
1: Exato.
4: Porque mais ninguém disse nada.
5: Mas falando nisso, já agora é porque...
4: Eu acho que o Diogo não tem. Acho que o equipamento do Tomás Araújo.
5: Acho que o Diogo a bola vem a pique de cima. Eu vi no outro dia até no.
4: Não é só do Tomás Araújo, até acho que é da cobertura que tem que ser.
5: Porque a bola vem completamente picada, a bola não é uma bola tensa nem a meia altura, a bola vem muito alta. E se tu sais ali, corres o risco de ontem o segundo gol, por exemplo, do Cabo Verde. Que o guarda-redes sai, não sabe talvez porquê. Mas essa questão de Portugal e do ir para a frente e do ataque, nós faltou-nos uma peça, Ruben Dias, que nós já tivemos. Claramente. Nós sempre tivemos centrais com uma voz de comando, desde que eu me lembro, mas Jorge Couto, Fernando Couto, Jorge Costa,
1: estás como eu,
5: Ricardo Carvalho, sempre tivemos, até centrais,
4: Bruno Alves,
5: que sempre tiveram Pepe, voz de comando. E sabem sair a jogar.
1: Ele disse os centrais todos do Porto.
5: Foi casual. Completamente. Mas foi casual. Eu nem. Ricardo Costa. Não, ele jogava lateral direito. Ele jogava lateral na seleção. Jogava lateral direito.
1: É verdade.
5: Mas foi mesmo sem querer.
1: Claro,
5: nada
1: claro.
5: Disso. Mas também não estou a pensar quem é que tiveram, sendo o Benfica. Não.
1: Mas pronto.
5: E sempre tivemos voz de comando e centrais que, de uma forma ou de outra, quando era necessário, saíam a jogar. O jogo preso, eles saíam a jogar. Tivemos o caso, em particular, se calhar mais do Pepe e do Bruno Alves, que saíam muito bem para a frente. Ricardo Carvalho não tanto, mas o Jorge Andrade fazia-se bem. E nós tínhamos dois centrais, na minha opinião, muito bons centrais. Não estou a pôr em causa, até acho que o Gonçalo. Pensei que o Gonçalo Inácio jogasse de início, até porque.
4: Este é o problema do nosso treinador. Porque toda a gente sabe, e o treinador também há de saber, que o Gonçalo está em déficit físico.
5: Sim.
4: E não consegue ver que o Nuno Mendes está em déficit físico.
1: Exato.
4: É a mesma razão, consegue ver que o Bernardo está a jogar mal. E aí eu critico, porque ele acho que devia ter tirado o Ronaldo, que não ia dar para como está,
1: para o tipo de jogo.
4: E não consegue ver que o Ronaldo não está em condições. Não é não está em condições, não está a ter o futebol. É preciso mexer.
5: E não é mexer aos 80.
4: Claro.
5: Não é mexer aos 80. Então, o problema às vezes nem é correr.
4: Os que andaram lá 80 minutos, não fizeram nada, o gajo para
5: não
4: entrar
5: é correr bem minutos. Nem correr mal. É que depois estão à expectativa do Gonçalo Ramos entrar aos 81 ou 80 ou 79.
4: Sim, e vai bombear a bola para lá. Okay. À espera.
1: Olha,
4: é só... bem batido.
5: Mas acho que nos falta um.
1: Mas falando nessa questão dos centrais, e eu concordo com o Ângelo, acho que o Gonçalo Inácio está claramente em déficit físico. Mas no sentido em que ele, a nível de passes, se calhar é o melhor central que nós temos a sair a jogar, e com aqueles passes em profundidade.
4: Sim.
1: Portanto, eu não sei se até a uma certa altura não seria até num jogo que é pressuposto nós atacarmos muito mais do que defender, ter alguém que, com esse critério na saída do passe, como o Gonçalo Inácio, do que o Tomás Araújo e o Renato Veiga.
5: Se tu tiveres um Ruben Dias, na minha opinião, com voz de comando, que sai bem também, que também sai bem.
1: Ele faz as dobras ao Inácio e pode fazer os passos à vontade.
5: Exatamente, e tu podes ter uma dupla de centrais. Atenção, não é que a que jogou seja má, e não há mesmo aqui. Só que a questão é, mas não há experiência e não há voz de comando necessária. E atenção, não é essa a falha, porque Portugal não sofreu, não foi uma falha de um central, mas pode acontecer até com o Ruben Dias, já falhou, e o Diogo.
4: Sim, mas estamos a falar de um central que tem uma falha, tem o mesmo problema que o Gonçalo Inácio. Por alguma razão não vai. Acho que o Tomás Araújo vai ter uma carreira complicada. Porque pela falha de consistência. Ele faz 4, 5 jogos.
5: E depois baixa. Mas acho que espero que amanhã supostamente temos o Ruben Dias.
4: Não, amanhã é o Ruben Dias.
5: Recuperadíssimo.
1: E deve ser o Renato Veiga, provavelmente.
5: E acho que
1: o Tomás Araújo está alucinado, portanto.
5: E acredito que isso vá fazer. O que vai fazer é muita coisa. É a crítica que tem sido. Acredito que isso vá fazer. Olha, vai ser
4: vai
5: motor.
4: Permitir que o Vitinha não venha tanto atrás.
5: Porque já
4: tem a segurança, não é?
5: Atenção, mas lá está, também vai depender do jogo do Uzbequistão e do tipo. Se for um jogo à italiana, pois claramente vais ter que.
4: Descidas e contra-ataques.
5: Vais ter que. Sim, sim.
1: Olha, mas eu sinto, e acho que o Portugal precisa de ter mais velocidade, claramente. E acho que Trincão, os Félix, Pedro Netos.
4: Mas não é com o Leão.
1: Não, isso claramente.
4: Só na cabeça do nosso não. ministro.
3: Isso, o Leão em Itália joga.
4: Ele, esta época.
5: Não é titularíssimo, mas é entre.
4: Pouco tinha sido.
5: Sim.
4: Ele joga quando lhe apetece. Até a gente perceber quando é que lhe apetece.
5: Já se diz que ele vai ser. O Amorim é o novo treinador do Milan.
1: Não vai ter. Sem trabalhar.
5: Ele não terá lugar.
1: Claro.
5: Dificilmente o Amorim. Quer dizer, não sei.
1: A menos que o Amorim consiga extrair alguma coisa dele que ninguém tem conseguido.
5: Mas quando o Conceição foi para o Milan, dizia-se que ele ia conseguir extrair do Leão e também não conseguiu.
4: Eu acho que ele tem que estar a chegar àquela fase que ele tem que decidir se quer ser cantor ou se quer ser jogador de futebol.
1: Sim.
5: Ele, atenção, eu acho que o Leão tem talento natural.
4: Para tudo.
1: Mas isso tem, claramente.
5: Ele faz lembrar. Mas o Balotelli, lembras quando o Balotelli estava numa fase muito conturbada? O Balotelli era um.
4: Sim, no momento para o
1: Mas ele teve outras, é? Ele teve outras sem ser as conturbadas.
5: Mas o Balotelli deve ter sido a par de alguns jogadores. Que também já conhecemos, e Marcelos, e que Marcelo não, esqueci-me, Dani e Dani Alves do Barcelona, que tiveram algumas coisas já no fim da carreira. O Balotelli sempre teve esses problemas, mas sempre foi um gênio de futebol. A jogar à bola era...
4: Quando ele queria.
5: E o Leão parece que é um bocado por aí. Tipo, hoje apetece-me, hoje até vou fazer aqui uma brincadeira. Que joga fantasticamente bem.
1: O problema é que a gente já não se lembra da última vez que lhe aconteceu.
4: Eu acho que as vidas do Leão na seleção estão-se a acabar. Se continua assim.
1: Eu não sei, porque parece que há lugares.
4: Efetivamente vem o JJ.
1: Mas parece que há lugares cativos, né? Até agora.
5: Não, mas era isso, o Gonçalo aqui. Venha ao JJ ou venha quem vier. Há algumas. Acredito que hajam. Chamamos os deuses do futebol que dizem e determinam que há sempre algumas listas, acredito eu, que sejam enviadas, que pelo menos ali alguns terão sempre que ir, porque
4: mas há melhores para ir.
5: Não, mas olha, por exemplo, o Martínez até foi buscar, eu agora esqueci-me do nome, mas até foi buscar aquele.
1: O Samu Costa.
5: O Samu, por exemplo.
4: Assim foi pela excelente época de descida de divisão que o Mallorca fez, não é?
5: Mas isso ao menos eu duvido que ele esteja numa lista a dizer tens que buscar aquele.
4: Eu ponho minhas mãos todas no fogo.
5: É, olha, então tu sabes mesmo. Eu não conheço os agentes, nem nada.
4: É o mesmo.
1: Olha, mas o Palhinha, que fez uma época no Tottenham e que conseguiu salvar a equipa, era um jogador que aqui.
4: Mas vamos lá, se calhar. Contextos diferentes.
1: Não.
4: Inglaterra é um mundo à parte.
1: Não, claro que sim.
4: Para a Espanha e para nós.
1: Não, mas estou a dizer, o Palhinha, se calhar, até dava jeito a central e se calhar até tinha sido titular no jogo anterior.
5: Nós falamos disso há umas semanas, que o Palhinha seria a surpresa, porque com os centrais que tinhas, por exemplo, neste jogo, o Palhinha provavelmente teria jogado
1: a
5: central, claramente. Não tendo o Ruben Dias,
1: jogaria ao Palhinha. Era a voz de ponto.
5: E era a voz de comando.
4: A
5: nível de meio campo, eu acredito que João Neves.
4: Já ele não tem metido o Ruben Neves a defesa central.
5: Mas Ruben Neves, eu percebo o Palhinha não ir, porque depois também é difícil. Tens um meio campo assim fantástico. Mas ele seria o polivalente que tu não tens em outro meio campista.
1: O Palhinha ir era fácil, era tirar o Ruben Neves ou o Samu. Ou um outro.
5: Sim, o Samu, provavelmente.
4: Ruben Neves nem ia sair.
1: Não, isso claro que não, mas em termos de opção, acho que
5: Ruben Neves seria um ano que era muito complicado, não só pela questão futebolística,
4: é pela questão
5: sentimental. Do Jota e do era um ano que tinha quase que ser chamado. Mas atenção, ele, na minha opinião, fantástico jogador, e se o Samu está lá, ele também tem todo o direito de estar, porque não vejo que tenha feito.
4: Continuo a dizer, não sei o que
5: mas
4: é que.
5: Mas
4: que é, no, como de, é que o Samu chegou?
5: Era um ano muito difícil tu dizeres ou não convocares um Ruben Neves por várias coisas.
1: Sim, sim.
5: Mais sentimental do que.
4: Sim.
1: Mas acho que faria sentido na mesma, lá está o Palhinha jogar, ter sido convocado, e eu para mim acho que. Que ele ia jogar, mais do que era expectável, digo.
4: Mesmo para jogos mais complicados, claro. Com as características que tem.
1: Um jogo com a Colômbia iria dar jeito, de certeza.
3: E vocês não imaginam que amanhã o Martínez encha-se de coragem e faz uma equipe completamente nova?
4: Não, nunca na vida.
5: não era a primeira vez.
3: Ele tem a experiência de quando era treinador da Bélgica, que também teve.
4: E que deu cabo.
3: Exato.
4: E,
3: portanto,
1: mas também fez um bom modelo.
3: É suficientemente inteligente para dizer: é pá, está na altura de eu mudar.
4: É bem, eu acho que isto é como o Farioli, só a terceira é que ele acerta.
1: Não
4: acredito que.
5: Mas porquê o Farioli?
4: Porque também tinha tido dois casos de insucesso das mesmas situações.
5: Conseguiste meter assim no meio.
1: Foi avisado.
5: Essa foi
3: bem driblada. Em profundidade. Foi
5: não,
3: buscado
5: foi.
1: Exato. Ele ainda marcou o gol.
5: Isto certamente já é a tática de Marco Silva. Isto já está.
4: Já está.
5: Já está muito à frente. Não, eu acho que ele vai revolucionar um bocadinho. O meu medo quando o Martínez revoluciona é que ele às vezes não sabe revolucionar. Porque há o revolucionar que é, pá, vou fazer isto, vou melhorar. Ele muda, nem sempre melhora. Não, mas... e é o problema. A história do João Neves à direita mete-me imenso medo. Porque não, mas... o Nuno Mendes
1: não... Fica descansado, deve jogar o Nelson Semedo, digo eu.
5: O Cancelo para a esquerda, portanto. Exato. Eu acredito que sim, porque o João Neves, mas espero que sim, que não invente naquilo que são as dinâmicas, porque houve alguma crítica do João Neves, Nuno Mendes e Vitinha, porque mastigam muito o jogo, é o tipo de jogo que o PSG joga, mas atenção, não foi lá que o jogo foi mastigado, foi obviamente
3: campeões europeus.
5: E foram campeões europeus.
1: Portanto, mas funciona, não é lá, tipo de jogo funciona, não é?
5: Porque o jogo, eles mastigam muito, mas jogam.
3: É que Portugal tem 75% de tempo de posse de bola.
1: E o Conco tem 25%.
5: Não, mas é o que eu digo, acho que não foi nessa zona, também foi nessa zona do Reino, eles também obviamente bloqueiam às vezes o campo, o avançar do jogo, mas não vejo que seja por aí, acho que seja, o problema seja mais à frente, como eu estava a dizer, o Bernardo, o Bruno Fernandes, na minha opinião, fez um jogo miserável.
4: E derivou para o meio, que era a expectativa, até para entrar para o Cancelo pelo lateral, isso não aconteceu.
1: Eu, quanto a mim, a gente tem uma posse de bola estéril, portanto, aí tens duas opções, ou... metes jogadores mais rápidos para tentar ir à linha e ganhar espaços, cantos, cruzamentos, etc. Ou então bolas bombeadas.
5: Não, francamente, eu acho que temos que. O Bernardo, na minha opinião, vai ter que ir para o banco.
4: Sim, tens que ganhar metros. Sim, mas ganhas metros.
1: Mas a gente parecia que estava só a jogar para trás. Só a jogar para trás.
4: Não havia ninguém. Não viste aquela imagem do retângulo?
1: Sim, a sensação que fica é: eu não sei o que fazer bem com a bola, toma tu, que tu deves conseguir.
5: A questão é que se tirares o Bernardo, a decisão depois é entre meter alguém para o jogo interior. Félix, Trincão,
4: Acredito,
5: ou Francisco, mas depois para teres alguém a dar apoio ao Ronaldo, alguém do jogo interior, Félix ou tudo mais, vais ter que jogar, mais alguém vai ter que sair. O Bruno Fernandes, na minha opinião, tem lugar cativo. Vai jogar.
4: Seria um erro tirar o Pedro Neto.
5: Seria um erro tirar o Pedro Neto.
1: Foi dos melhorzinhos.
5: Por isso é que estou a dizer, quem é que tu efetivamente. O medo que ele vá revolucionar é que efetivamente vá estragar.
4: Tens razão. Joga João Neves a defesa direito, montas o meio campo a dois. Mas
5: não, a questão é essa, ele nem sempre. Atenção, eu acho que funcionar qualquer coisa vai funcionar, é a minha opinião. Acho que a seleção levou um choque mesmo de realidade com este resultado negativo. Na minha opinião, é um resultado negativo. Não que não tenham havido imensas surpresas no Mundial, e estão a haver imensas surpresas, mas acho que é um choque negativo, até porque acho, e pela primeira vez, se calhar, consigo dizer isto francamente: nós temos a melhor seleção individualmente deste Mundial, de longe. Sim, e de caras.
4: Só não temos uma equipa.
5: Mas individualmente, não olho para as seleções todas, estão lá, há seleções fantásticas, mas no conjunto, nós começamos a dizer um atrás do outro, são todos grandes jogadores em grandes, ou campeões europeus.
3: E será que amanhã temos 90 minutos de Cristiano Ronaldo outra vez?
5: Dificilmente, na minha opinião, dificilmente.
3: Eu estou a fazer.
4: Acho que vai depender muito do jogo.
3: Porque eu tenho a ideia que é a própria organização que está a pagar à Federação para o Cristiano jogar.
4: Não, uma coisa é certa, fomos a única seleção que enchemos.
3: Quem enche para encher o estádio.
5: Tocou na bola duas vezes, parecia que tinha abaixo.
3: Exatamente. Essa ideia, e hoje a reportagem que a SIC mostrou de um italiano que até construiu uma estátua que anda na carrinha.
4: Sim. Acho que vai depender muito.
3: A organização
4: muito do jogo.
3: Precisa desse.
5: Mas ele pode estar na bancada e dando autógrafo na segunda parte, vai assinando.
3: Naquele período de hidratação.
5: Exatamente.
3: Senta, põe ali uma mesinha e tal.
4: Não, mas acho que vai depender muito do jogo. Se o jogo correr de feição, devido que os jogos
1: se Portugal,
4: 90 minutos, é porque é preciso descansar para a Colômbia.
1: Se ele marcar um gol, eu acredito que ele saia. Ou seja,
4: se ele marcar um gol, não acredito que saia.
5: Eu acho que se ele marcar, dificilmente
4: sai.
5: Porque depois...
1: se o jogo tiver resolvido, ele sai.
4: Eu acho,
1: essencialmente, o que ele quer, obviamente, é ser o único jogador a marcar em 6 mundiais. Que nunca ninguém fez isso,
4: nem que seja de penalti. Há de acontecer.
1: Esperamos. Mas a verdade, e aí o Carranca
4: seja acabar.
1: O Carranca estava a dizer, parece, mas a verdade é que o Ronaldo é um jogador que. Provavelmente do top 3 das pessoas mais conhecidas do planeta, e arrasta milhões e multidões. Obviamente todos querem ver a última dança do Ronaldo.
4: Eu tenho as minhas dúvidas.
1: Eu não acho que vai um sétimo Mundial.
5: Ah, do Mundial.
1: Mundial. Só se for para jogar com o filho, mas à partida eu diria
3: também
1: que
3: também há essa hipótese.
1: Também há essa hipótese.
5: Vai haver um futebol motorizado.
1: Não, mas pronto.
4: Vais vê-lo no europeu.
5: Não, mas está.
1: E obviamente, mesmo com a idade que ele tem e com todas essas limitações, digamos, ainda é dos melhores jogadores do mundo. E em termos de avançado, para mim não era titular, mas jogaria sempre 20, 30 minutos. Que não tens melhor do que ele. A verdade é que, apesar de tudo, e se calhar até era melhor para ele, já com as defesas cansadas, estar mais ou menos ao mesmo nível.
5: A entrada, às vezes aos 60, era
1: mais
5: lógico.
1: E acho que faria 60, muito mais 60, perigo 60. E se calhar.
4: E até te lava.
1: Eu vou-te dizer a comparação. Fazia-me lembrar quando entrava o Mantorras no Benfica. Em que ele ia aquecer.
4: Este tem joelhos.
1: Em que ele ia aquecer e o estádio vinha abaixo. Seria mais ou menos a mesma coisa. Sim, o Ronaldo sair para aquecimento, o estádio. Claro. Começava logo.
5: Mas aí o Carranca vai ter razão. Deixares o Ronaldo no banco, a nível de Elan, de Mundial, de. Atenção, é um Mundial México, é um Mundial americano para todos os efeitos, é um espetáculo. Exato. Tu não tens concertos no intervalo do jogo, é uma sorte, porque a FIFA disse que não, porque a ideia era haver.
4: Era suposto haver,
5: exatamente.
1: Mas surpreendentemente apareceram as pausas de hidratação, não é?
5: Não, tu, são os temperatura, quatro tempos, com claro, temperaturas que.
1: Já está tipo NBA, não é?
5: Está melhor do que aqui.
1: Está 23, 24 graus, não é?
5: Está melhor no sentido de estar mais fresquinho, está agradável.
2: Aquela história que eu disse, fechadinho, ar-condicionado.
5: Estão a fazer pausas.
1: Não é pausas, aquilo é basicamente compromissos publicitários. Pagos a peso duro.
5: Aliás, quando Portugal termina e falam que o Ronaldo saiu e tudo bem, certamente aziado e com alguma razão, mas o Martins está a dizer: nós temos 8 entrevistas para dar e depois ainda. Aquilo, há um calendário completo de entrevistas dos canais. Por isso, nós estamos a falar de um espetáculo americano para todos os efeitos. E isso altera aqui um bocado a dinâmica. Por isso, Carranca é capaz de ter razão do ponto de vista de quem joga ou pelo menos da pressão que existe para que isso aconteça.
3: Sim, é evidente que não estou a dizer que vão claro. Lá dizer, é pá, tem.
5: Mas há uma pressão, é pá.
3: Há uma pressão.
5: Acredito
3: uma
5: que certo.
4: Mas eu acho que tocaste aí num ponto-chave.
5: Hidratação?
4: Não, o Ronaldo sair. Porque não é a primeira, nem a segunda, nem a terceira vez que acontece. E apesar de tentarem transparecer cá para fora, eu não acredito. Não acredito porque sei de algumas coisas.
5: Bom.
4: O ambiente não está bom.
1: Mas isso já deu para perceber pelas declarações e conferências de imprensa que têm estado a vir a alumna.
4: Por isso, esta parceria.
1: Não, mas eu vou-te dizer desculpas. Eu acho que o que está pior agora é que os jornalistas já estão noutro patamar, porque quer eles digam o que disseram, e eu vou-te dizer, tanto as declarações do Rubem Dias como do.
4: Que acho que teve muito bem, e depois os jornalistas é que não gostaram.
1: Não, mas é isso que eu estou a dizer, como o Dalô, como o Francisco Conceição.
5: Tiveram todos o mesmo registro.
1: Eu acho que eles tiveram no registro e tiveram mesmo bem, mas acabaram por apanhar porrada de todos os jornalistas. Sim. Que era o Dalô, que é o amigo do Ronaldo e que é que está sempre a defender. O Francisco Conceição disse que era uma coisa e afinal não era outra e que não tem que passar bolas para o Ronaldo. Ou seja, aquilo já está uma interpretação.
4: E o outro levou porque disse as verdades aos jornalistas.
1: Exato. Não é?
4: O Rubem Dias.
1: O Rubem Dias.
5: Portanto, mas atenção, acho que faltou. O Rubem Dias foi o único, efetivamente, na conferência disse. Acho que faltou um bocadinho de. Não é um pedido de desculpas, mas faltou um bocado de. Sentimos que realmente podíamos ter feito muito melhor.
4: Sim.
5: Faltou um bocado disso, na minha opinião, no discurso.
4: Mesmo no pós-jogo, acho que o único que assumiu
1: foi o Tomás Araújo.
5: Porque faltou um bocado dessa. Porque não tem mal nenhuma, atenção. Mas... Nós todos erramos e assumir que epá,
4: é
5: correu menos bem,
4: pressão,
5: é o primeiro jogo.
4: Mal. Mas não é... falta aí resultados assim.
3: Claro,
4: mas
3: é engraçado que, tipicamente português, acontece sempre isso. Quando há um falhanço, é o estado de graça desaparece
4: rapidamente.
3: Não há ninguém que estenda a mão para dizer vamos dar o coisa, não. Até põe os pés em cima que é para não te levantares.
5: É
3: isso que eu penso que neste momento está a acontecer com muita imprensa à volta da nossa seleção.
5: Até pela expectativa que foi criada à volta,
4: da seleção.
5: Sim,
4: porque claro, efetivamente, mas também não. Parece que temos problemas de dizer que somos.
5: Favoritos?
4: Somos candidatos,
5: não somos
4: mas,
5: favoritos.
4: Mas
1: qual
4: é, com os jogadores temos sempre
1: favoritos. Eu vou ser sincero, eu acho que não, tu não podes ser favorito se nunca ganhaste essa competição. Isto quanto a mim, ok? Candidato tens que ser sempre, obviamente.
3: Se vais lá, és candidato a ser.
1: É isso.
3: Agora, se tens uma geração de luxo com um bocadinho de peso de idade,
5: claro que podes ser favorito.
1: Eu não acho, porque falta a experiência, falta o
5: experiência. Temos que ganhar um Mundial. Estou só ao fim do quinto Mundial.
1: Ou pelo menos chegar a uma final.
4: Mal ou bem.
1: Nunca chegaste a uma final.
4: Ganhaste um título europeu o ano passado.
1: Certo, a Liga das Nações. Que se calhar neste Mundial Europeu é a taça da Liga.
4: Sim,
1: da, da vale zona, qual. Não é?
2: Mas tu tens um jogador com mais mundiais, com mais experiência queres?
1: Eu percebo isso, mas a verdade é que o jogador com mais mundiais não consegue ter um ego e uma experiência para perceber qual é os timings então, em que ele pode ser mais útil à seleção.
5: Este Brasil é mais favorito do que qualquer outra equipa porque tem mais mundiais
1: ganhos? Não, claramente que não.
5: Esta é um bocado a questão.
4: Que provavelmente deve ser a pior equipa do Brasil.
1: Dos últimos tempos.
5: Essa lógica, para mim...
1: Não.
5: Eu não tenho que ter um campeonato do mundo ganho para ser favorito. Para a dinâmica. Infelizmente, nós temos uma coisa que... Falta-nos uma coisa grave, ou faltou neste jogo, atenção. Faltou neste jogo, que é a identidade. Faltou-nos uma identidade.
4: Faltou a união. A união que tinhas com o Fernando Santos, apesar dos empates todos, não tens agora.
5: Porque tu olhaste para a Espanha e olhaste para outros clubes que tiveram resultados menos positivos e eles criaram oportunidades e o jogo fluiu. Melhor ou pior, mas o jogo fluiu e o nosso jogo não fluiu. E faltou-nos aquela serrar os dentes e o espírito de equipa. Faltou-nos a identidade. Porque eu acho que sermos favoritos, se não é esta equipa, que, epá, eu

0: de segunda vez, segundo ano consecutivo. Ronaldo, que nem se...
1: Mas nessa altura tinhas o jogador que melhor contratos fazia.
0: Quem?
1: Paulo Sousa.
2: Não, ah, sim.
0: Lesionado, não lesionado, era igual.
1: Era igual.
0: Era igual. Era igual. Era
1: sempre ótimos contratos.
2: Mas fez bem, o único bicampeão.
0: É único bicampeão.
3: Clubes diferentes.
0: Mas esta é a questão. Nessa altura tinhas alguns, tinhas uma mão cheia, depois tinhas ali grandes jogadores, mas muitos deles em ligas menores. Eram fantásticos, mas ligas menores. Tu as tens. 12 jogadores da seleção em ligas, 12, quer dizer, se calhar mais, mas
2: se calhar do 11 tipo, mais de metade já ganhou a Champions.
0: Exatamente. Onde é que, onde, por isso, se isto não te permite, ou não te dá pelo menos a valência de
1: talvez,
0: dizer, não,
1: talvez
0: somos favoritos.
1: Temos com o Trincão, porque acho que ainda não ganhou nada.
0: Ah, não, não.
3: Mas vários campeonatos, já ganhou.
0: É um jogador de Barça, e quer dizer, é um jogador que também já vem de, outro, vem de outros registros, ainda que não lhe tenha corrido muito bem. Não, mas não digas vai embora, porque se for Yulman,
4: já foi dito.
0: Yulman e Trincão vai ser bonito. Vai.
3: Não, mas,
0: até o Rui Borges quer ir.
3: Honestamente, a nossa equipa tem bom patamar e eu acho que somos candidatos. Acho que não somos favoritos, além dessa tal falta de experiência, também porque não temos um treinador que consiga pôr a seleção a jogar bom futebol. E tu ganhas a Liga das Nações e eu também não me lembro da gente ter jogado. Aliás, nós jogamos um jogo com a Dinamarca em que não levamos 4 ou 5 que o Diogo Costa fez. Ali a exibição da vida dele e mais umas próximas vidas, e que, porque ele já de si é bom, mas aquele jogo então foi magnífico.
1: Sim. O Diogo Costa é um bom guarda-redes de futebol?
3: Eu acho que sim. Eu gosto muito,
1: eu gosto muito
3: Diogo
1: dele como guarda-redes de handball.
0: São técnicas.
3: Exato. Embora
0: tem resultado até agora.
3: Embora vou dizer,
1: estava habituado a guarda-redes como Vítor Bahia, com
2: é um perfil diferente.
0: É um perfil diferente.
3: Embora eu acho.
1: Mas agora tem estado a ver no Mundial muitos guarda-redes a defenderem a handball.
0: As pernas são cada vez mais. O que dizia exatamente no início sobre o futebol ser uma máquina oleada de até nestes pontos são treinos. Começas a ver que os guarda-redes começa a ser nesta direção e começa a fazer isto. O Vítor B, bom, eu sendo adepto do Porto, mas era um jogador, um guarda-redes fantástico, mas sofria imensos golos, muitos dos golos, se calhar se defendesse. O guarda-redes quer.
2: Assim.
0: E exatamente. Se defendesse da forma que o Diogo defende, havia muitos gols que não sofria.
2: Vias mesmo nessa altura.
0: Eram todos assim.
2: Nessa
0: não?
2: altura, mesmo que
1: bem,
2: tinhas.
1: Vocês,
2: que
1: não, vocês não têm a idade para, ver, para terem visto o Damas a jogar, que era
0: não,
1: de uma elegância
0: especial. Outro tipo, lá está.
2: Ainda é totalmente diferente.
1: O José Henriques do Benfica, com uma elegância bestial. Não. Depois, de vez em quando.
3: Lá e o
1: Peru.
3: Claro, mas isso. Claro.
0: Ah, mas isso.
3: Só que não está lá, não é?
2: Mas isso era o perfil daquela década, o Predom.
0: Que veio
2: para o Benfica como o melhor guarda-redes do mundo e depois do Mundial. E foi.
3: E no Benfica.
0: E
3: no
0: Brasil era o mesmo perfil. Fantástico.
2: E os patos que sofria.
0: Só que era...
3: Olha, por acaso não me lembro assim muito. Era
2: ele ia buscá-las muito, mas sim. Com os pés Jesus.
3: Pronto. Era o ponto fraco, não é?
0: Aliás, até se diz que o Diogo, independentemente possam achar que tenha culpa ou não, o Diogo acaba por ser um. E no Porto, vê-se, é muito usado a jogar com os pés, não. Às vezes com a nossa dificuldade, não só na defesa com os pés, mas.
1: O Diogo,
2: eu acho que é pouco usado na seleção.
0: É pouco usado na seleção.
1: O Diogo, no clube antes do Porto, quando ele, nas camadas jovens, ele jogava a primeira parte à baliza e a segunda parte à frente.
0: Mas ele joga muito bem com os pés, atenção. E essa é que o Porto aproveita muito bem isso, ele usa-o como um central inúmeras vezes, especialmente com equipas mais fechadas e sobe a equipa toda e ele é quem distribui o jogo.
2: Coisa que podíamos aproveitar.
0: Pegando
2: naquilo que estavas a dizer, sem ter um Gonçalo Inácio.
3: Exato.
2: Era jogo para aproveitar exatamente. O Diogo para isso.
0: Tudo lá para cima, pelo menos neste chuveirinho eventualmente.
3: E então, quando falo do Gonçalo Inácio, não estou a dizer porque ele devia ser titular, porque eu também acho que ele está em déficit físico.
2: Claramente. Mas se não tivesse, era titular, de caras.
3: Exato, porque o nível. Os passos que ele faz a abrir, regra geral, no Sporting também são muito bons, consegue fazer passos a 25, 30 metros, que consegue arranjar bolas que causam perigo, né? E nós não temos nem nada disso do Renato Veiga no Tomás Araújo, pronto, tem outras condições, mas não essas em particular, e não tivemos ninguém a tentar fazer passos a desmarcar, a passos em profundidade, nada, foi o jogo todo.
1: Não, porque também não tinhas ninguém para correr.
3: Também
1: para isso precisas de alguém que corra.
3: Também.
1: Só quando entrou a máquina tricotar é que aquilo começou a mexer um bocadinho daquele lado.
3: Quando entrou o Chico, sim.
0: Já agora perguntar-vos, não tem nada a ver com o Portugal.
1: Eu nunca me lembro o nome dele.
3: O Chico.
1: É sempre o filho do Sérgio.
2: Chico. O único é igual a ele.
3: Exato.
0: O que é que vocês... Eu era um anti... Já agora uma pergunta, porque tinha aqui já... Eu não era um grande adepto desta nova versão de 48 equipas. Achava absurdo, demasiadas equipas. E, mas,

0: Mas estou a achar interessante mais pelos resultados e pelas surpresas. Temos o caso de Cabo Verde, temos o caso de...
1: Em que lugar é que estás na pontuação? Estás a achar interessante?
0: Mas é culpa própria.
2: Não, mas
0: atenção, culpa não, mas própria.
2: Eu vou-te responder a isso. Eu acho que, desde que não faças um número exagerado, eu acho que é bom, porque há muitas equipas, cara, Cabo Verde, Curaçao, nunca teriam ido lá.
0: Oportunidade,
2: não é?
0: Sim.
2: Como é óbvio. E o mesmo Curaçao que levou 7-1 da Alemanha,
1: mas ontem empatou.
2: Empatou. Podia ter feito o 2-1 logo na jogada a seguir, e depois, pronto, vê a pausa para a hidratação. A Alemanha marca ali em período-chave o 2-1, o 3-1, mesmo à beira do intervalo, começa o jogo 4-1.
1: Pronto, que eu pensei que ia acontecer ontem. Mas com o Uruguai, pensei mesmo. Aquilo em 5 minutos fizeram o 2-1?
2: Sim.
1: Porque vão para o intervalo, mas quando vem do intervalo,
0: o Maxi que também vai embora, só para...
2: Não, não.
1: Tá bom.
2: Já agora as declarações do Maxi antes de começar o Mundial, eu estou desejando de jogar no Sporting a Champions, 2 golos, uma assistência depois e 1 gol anulado. Claro. Eu não posso garantir que fique no Sporting para o ano.
0: Se já, claro. Então, mas já se falava, óbvio, que ele, claro, se ia embora com o Mundial.
1: Mas o Lazar jogou?
2: Não. Mas o Araújo jogou por todos os uruguais, porque não vejo o Uruguai com grande equipa. E se não fosse a garra do Araújo, honestamente, acho que o Uruguai estava em último no grupo.
1: Falta o Darwin. Sim,
2: não, não. O Darwin jogou também, não vi nada. Falta é Luís Suárez, provavelmente.
1: Provavelmente.
0: Mas eu gosto da ideia de termos as equipas pelas surpresas. Acho que depois acaba por ser um bocado... Podem ser alguns jogos. A verdade é que vejo as equipas que vieram, essas que entraram, que supostamente não poderiam não ter acesso, vieram com garra e com vontade. E isso acaba por dar aqui um certo...
2: E ao Vitor, fazendo o caso de Cabo Verde. Cabo Verde joga com a Espanha, joga com o Uruguai, portanto, dois campeões do mundo.
1: E vai passar em segundo, porque vai ganhar a Arábia.
0: Exatamente, tem possibilidades.
2: O mais engraçado é, podem desactivar a defesa, ok? Mas Cabo Verde, em 2 jogos, contra a Espanha e contra o Uruguai, faz 5 faltas. No total dos 2 jogos, 1 no primeiro e 4 no segundo. Portanto, não é uma equipa que joga à retranca, no sentido de dar castada para impedir.
1: Mas perdeu uma peça-chave. Pronto. Para eles, não para o Benfica, mas perdeu. O Sidney não joga contra a Arábia.
2: Sabes porquê? Porque eu acho que o Sidney, o primeiro lance do jogo, ele tem que dar castada.
1: Mas atenção,
2: ele levou o amarelo dos 2 lances, logo no primeiro.
1: Atenção, Costa do Marfim, Senegal e Japão. Não sei se tiveram a oportunidade.
3: Depois agora ia aqui fazer-vos a pergunta: o que é que, tirando a tática do matraquilho, como eu chamo, e dando a liberdade, estamos a ver nos africanos e nos japoneses, que é um futebol de espetáculo.
2: Mesmo a Coreia do Sul.
1: E o Japão
3: a
1: tem...
3: Coreia do Sul eu ainda não vi, portanto não posso...
1: Mas o Japão tem, veio para este Mundial com muitas baixas. Muitas baixas.
3: Aquele jogador que jogou aqui no Portimonense não está lá.
1: Não está.
2: Não.
3: Nakajima
1: não está.
2: Não
1: está.
2: Mas o Hélio Varela, que passou cá, marcou ontem um golinho.
1: Mas tiveram a oportunidade de ver o Costa de Marfim?
2: Com a Alemanha. Só o resumo.
0: Vi o jogo.
1: Jogam à bola.
0: Jogam
1: à bola.
3: É um futebol diferente. É um futebol mais virado para o futebol.
0: Que é o que nos falta, é aquela alma,
3: e nós temos jogadores
1: e mesmo o resultado, para mim, é enganador da França com o Senegal, porque o Senegal
2: está mesmo
1: muito
2: bem.
1: Jogou
3: eu
1: muito,
3: aí não sei qual dos dois era o.
1: É o africano, mas também é uma dúvida que eles têm.
0: Mas está a ver um jogo agora, a França está a jogar agora.
2: Tu falas disso, mas o Senegal tinha 10 jogadores nascidos em França, portanto.
3: Exatamente, por isso que eu estou a dizer, não sei qual dos dois era a seleção de França.
2: Porque França tem 90 jogadores no Mundial nascidos lá.
1: E já estamos a falar das africanas, Marrocos.
2: Marrocos
3: está a jogar muito.
0: Aliás, nós sabemos disso, que Marrocos já nos surpreendeu.
3: Talvez das equipas africanas mais fracas seja a África do Sul.
2: Sim.
3: Penso que por um erro político. Que há ali um conflito étnico.
0: Eu vi o primeiro jogo da África do Sul e foi a equipa mais fraquinha realmente de. Não digo mais fraquinha de futebol, mas foi aquela que menos. Menos impressionou, inclusive a Austrália, que faz um bom jogo.
1: Que normalmente não é propriamente.
0: Não, mas faz um bom jogo. Os Estados Unidos são muito particulares.
2: Mas são. Se calhar mais fraca a África do Sul e a Haiti em termos de futebol. E aí, honestamente, a Turquia tinha muito mais futebol.
3: A Turquia foi uma surpresa.
2: Pois foi.
3: Fala negativa.
1: Mas para mim agora ainda não é a maior desilusão. Para mim a maior desilusão é a Bélgica.
2: É quem?
0: A Bélgica, sim. Hoje empata outra vez. Hoje? Ontem. Ontem empata outra vez 0-0. E
2: não perdeu por.
0: E atenção, se nós olharmos para os nomes, aquilo que nós temos em Portugal, a Bélgica tem. Não digo ela por ela, mas tem ali 6, 7 jogadores.
3: Não podemos dizer que foi o Martínez que estragou aquela geração.
0: Mas eles a nível.
1: Quando eles foram o número 1 no.
2: Não, quando ele saiu daquilo, aquilo foi tudo estragado. Agora estão a tentar recuperar.
0: Eles têm nomes, a Bélgica tem 6, 7 jogadores que são só assim, de óculos, jogadores fantásticos.
2: Sim, e depois o De Bruyne, que é um cérebro fantástico, um curto.
0: Como é que os resultados não aparecem com estes nomes? Isto é que me assusta, pensando depois em Portugal, passando isto para Portugal.
2: Porque tem que ser uma equipa.
3: Até o próprio Brasil não está.
0: Não, também não está. Eu não vi o primeiro jogo, por acaso estava no sítio que estava toda a gente a ver.
2: O primeiro jogo foi Marrocos a dominar completamente o Brasil.
1: Sabem como é que
0: Vinícius.
2: Tiveram um jogador
1: de o Brasil é Vinícius jogador. E mais 10.
0: É Vinícius e mais 10. É o único, na minha opinião, é o único efetivamente.
1: Não, para mim, erradamente. Para mim seria Endrick, claramente.
0: Que não é convocado.
2: Olha, mas o.
1: Não, o
0: Yudinho. Não, sim, mas o que ainda não convocam dois.
2: Não, o Endrick está lá, não joga.
1: Não joga.
0: De Inglaterra.
2: O Estevão.
1: Estevão está lesionado.
0: Estevão está lesionado.
1: Do Chelsea,
0: exatamente. Sim. Não é convocado.
2: Depois de uma época brutal.
0: Fantástico. E não é convocado, não. Olha, o Neymar lesionado, sim. Ele, agora não me lembro do nome.
2: E agora é o João Pedro.
1: João Pedro.
2: E o Rafinha agora lesionou-se. Que até fez dois jogos aceitáveis.
1: Nos pés e depois lesiona-se.
2: Pronto, mas eu não sei, mas está fora do próximo jogo e provavelmente.
0: Eu sempre gostei bastante do Brasil, acho que o Brasil é uma equipa com os
1: caras. É o Brasil, isto é. Vale o que vale.
0: Não, é o Brasil, atenção.
1: É tipo Real Madrid, na Champions, vale o que vale. Chega à altura certa, se for para lá,
2: eu vi o jogo com o Marrocos e a sensação que eu fiquei é que se alguém ganhasse aquele jogo era o Marrocos, não, claramente.
1: Tu viste um Ferrari e depois viste um Fiat Punto, que aquilo de Marrocos atropelou completamente.
0: Eles correm muito. Eles correm imenso.
1: Curiosamente,
3: já voltamos naquela Europa, fase de dizer assim, então, e qual é a melhor seleção até ao momento?
0: O quê? Futebol?
2: Futebol jogado. Olha, eu gostei muito dos Países Baixos. Trituraram a Suécia como fosse.
0: Mas esta Suécia também. Epá, mas pronto.
3: Ali também deve haver algum Martínez lá na Suécia.
2: Não, mas a Suécia. E tem o Graham Potter, que é o treinador inglês, que não é bem
1: visto lá sequer.
2: Exato. Não. Mas na mesma, a Suécia é uma equipa física e a Holanda correu como se não houvesse. Sim, amanhã. Aquilo foi uma trituração. E gostei muito. Bem, eu sei que a Alemanha teve muita dificuldade com a Costa de Marfim, mas gosto muito da Alemanha e daquele avançado do Undav que eles têm. Que
0: o Undav é uma surpresa. Sai do banco.
2: Em Portugal não era convocado, não joga nos grandes.
1: Claro, não era.
0: Mas é impressionante. Sai do banco e neste momento tem 3 gols.
1: 3 gols.
0: 3 gols marcados.
1: Sim,
0: só assim.
2: Eu sou grande fã do Musiala, portanto também gosto muito da Alemanha.
0: Olha, vou aqui. A minha filha mais nova, grande adepta de futebol, se ela não fosse portuguesa, torceria pela Alemanha, porque é tipo a seleção favorita. Eu vou dizer a Alemanha exatamente porque acho que, apesar de algumas dificuldades com o coração, o 7 é uma equipa. Eles são mortíferos. É muito difícil e nós podemos não gostar da rigidez. Depois já é uma discussão muito grande, mas é uma equipa muito bem organizada, muito bem montada. O jogo com o coração.
1: Eu vou dizer outra.
0: Olha, tu vais para a Argentina. Olha, grande jogo com a Croácia, mas que grande jogo.
2: Olha, eu já agora vou dizer: gosto muito daquele lateral da Alemanha que eu não conhecia, o Brown, e que está a mexer as medidas. Grande jogador do que eu vi. Dois bons jogos e uma boa surpresa.
0: Há boas surpresas. O jogo, por acaso, falaste num dos jogos que vi, que foi logo a seguir ao jogo de Portugal, e então foi bom ver um jogo de futebol.
1: Sim.
0: Porque
2: com
0: gol.
2: Inglaterra-Croácia.
0: Estive a ver o jogo, um jogo muito bom.
1: Com um treinador que.
0: Assim, que mexeu.
1: Conseguiu fazer as coisas em condições, que é convocar só aqueles que estão em condições. Bora.
2: Exato.
0: Inglaterra entra na segunda parte, aquilo ainda foi o marcas tu, marco eu. A segunda parte entra a marcar logo no primeiro minuto, salvo erro, e controla completamente o jogo. Foi um grande jogo. Achei que a Croácia jogou muito bem também. Atenção.
1: O Kane ter ido para a Alemanha, se calhar limpou ali os problemas que tinha.
2: Exato.
0: O Kane está impressionante com aquela cuidado.
2: Até qual era a equipa que dizias?
1: A matar.
2: Inglaterra.
1: Tanto a matar como a construir. Precisamente ele constrói também, não é?
0: O Bellingham, nós sabemos, mas também entra muito bem. E há ali alguns jogadores renascidos de.
1: Sim.
0: E atenção, uma Inglaterra que muita gente não há muito tempo dizia que não tinha equipa sequer para nada.
1: Era mais um,
0: não é? Era mais um. Inglaterra.
1: Ele é mais uma
0: E aparecem de repente assim com uma força brutal.
2: Também acho.
3: E tu?
2: Eu estava a dizer, gostei muito da Alemanha, gostei mesmo muito da Alemanha. E acho que para mim foi a que mexeu assim mais.
3: É que vai à final com Portugal.
2: Eu gostava de dizer que sim, mas não acredito muito em Portugal, honestamente.
3: Não, e espero... não acreditas que a Alemanha chega lá?
2: A Alemanha sim, Portugal é que não.
3: Portugal chega. Eu estou esperançado que o Martínez amanhã vai inventar qualquer coisa.
2: Inventar de certeza.
0: É isso. E vai dar. Isso é a palavra certa. Isso é inventar. Não, eu, depois de ver. O que me assusta é depois de ver Holandas. Alemanhas
2: a jogarem. Inglaterra.
0: Se nós, Inglaterra,
4: isto é para a época.
0: Se Portugal tivesse hoje à frente de uma Alemanha ou de uma Holanda ou de uma Inglaterra, o que é que nos aconteceria?
2: Era uma reprise do
4: só interessa no mata-mata.
3: Eu só espero
0: eu só espero
3: é que amanhã o Cristiano Ronaldo consiga travar a bola não com a canela, mas com os pés.
2: Eu acho que
0: ela
2: olha, podemos fazer uma previsão. Eu apostava que Portugal amanhã ganha 2-0 e o Ronaldo marca 1.
4: Já nem sei o que é que apostei. 3-0, acho foi
2: 3-0.
4: Não lembro o que é que...
0: Eu não entrei, por isso, mas eu vou ser otimista, muito otimista. Acho que vamos ganhar 4-0. E isso, acho que vamos ganhar.
2: Acho que o Ronaldo marca?
0: Acho que o Ronaldo marca e vou-te já dizer. Acho que se marcar, não sai antes dos 90, é até acabar. Ou sai ali aos 80 e tal, para as palmas e para o espetáculo e para dizer uau, porque assim, a partir do momento que ele marcar, ele fica em campo.
4: Ou lesiona-se.
0: Até, aliás, porque senão o Trump liga para o Martins.
4: Lesiona-se. Se lesionar, é garantido ganhar.
3: Eu aposto no resultado de 1-0. Aí por volta dos 85 minutos.
4: É, ele ia
0: sair até o Ramos sem querer.
2: E quem marca? O Ronaldo?
4: Com a mão.
3: Quem marca, não sei quem será, mas duvido muito que seja o Cristiano.
4: Vai ser o Rubem Dias de canto.
0: Eu acho que amanhã, eu estou a apostar no resultado, porque acho que amanhã, efetivamente, apesar de ser uma equipa fechada, nós vamos querer. Acho que. Não sei se eles são uma equipa, mas querem mostrar que são mais do que aquilo que mostraram com o Congo.
3: Mas eu estou aqui a ver o espírito português.
0: A miséria, o sofrimento,
2: a desgraça,
4: a tristeza.
3: Vão jogar com sempre
0: o peso.
3: Aquela história de se canta ao fado com os olhos fechados, sim, que é para ver a saudade. E é assim que Portugal vai jogar.
0: Espero que os olhos mais abertos, porque.
3: E depois alguém diz assim: epá, isto está a acabar.
4: Está a acabar, vamos embora.
2: Agora que é.
0: Se fosse o homem, fica com o Real. Né? Ainda faltam. Só vamos.
3: Portanto, nós estamos a acabar.
2: É verdade, é a mesma mensagem. Estamos mesmo a acabar, estamos mesmo já no fim do fora de jogo sem VAR. Que isto hoje também passou a fugir.
0: Ah, queria só dizer que o Louro perdeu a oportunidade de me ver com uma blusa vermelha. Tanta pena.
2: Eu acho que ele fugiu só para não te ver.
0: Eu penso que sim.
2: Não limpar a imagem que tem de ti.
0: Exatamente.
3: Portanto, os nossos ouvintes, que nos desculpem a minha pouca cultura futebolística, porque gosto mais de matraquilhos. Até para a próxima semana.
2: Para mais um fora de jogo sem VAR.
3: Fora de jogo sem VAR.

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Uma hora. 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